Simple Minds, Alive and Kicking, nos clássicos da original, fechando a primeira hora de clássicos por aqui ainda. Marillion Beautiful e também Scorpions Under the Same Sun. É hora de... 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

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Um simples bolo de aniversário. Existem acontecimentos que fazem uma diferença enorme em nossas vidas. Por vezes, um aceno em meio ao trânsito, algumas palavras carinhosas recebidas no WhatsApp, um pequeno gesto de gentileza, dão ânimo a alguém desanimado. Uma iniciativa que tomamos para um colega, um conhecido, um amigo, em determinado momento, pode marcar corações, mexer com as emoções. Foi o que aconteceu com o jovem Michael, no supermercado onde trabalha. Ele é estimado pelos companheiros por sua educação e disposição para ajudar a quem precise. Quando os colegas ficaram sabendo que Michael estava aniversariando, juntaram dinheiro e compraram um bolo para comemorar o dia dele. Quando entregaram o bolo e cantaram parabéns a você, o rapaz se emocionou. Agradeceu muito e não segurou as lágrimas. Disse que era a primeira vez que comemorava o aniversário. Sua mãe não podia dar-se ao luxo de comprar um bolo. Era de uma família muito simples, com poucos recursos. E ele agora estava com um bolo nas mãos, presente dos seus colegas. Ninguém imaginava que essa comemoração fosse inédita na vida do rapaz e todos se emocionaram junto com ele. O ser humano, por mais que se considere bem resolvido e pense não ligar para certas coisas como um gesto de carinho, sempre descobre que esta é uma necessidade. Quem diz não se importar de sentir-se aceito, respeitado, querido, em verdade, acaba por se descobrir carente de tudo isso. A carência afetiva atinge todas as faixas etárias, culturais e sociais. É um mal que vai consumindo devagarinho, entristecendo o ser, deixando marcas. Mas quando se é um bom amigo, bom irmão, bom companheiro, torna-se fácil ofertar as manifestações de apreço, de amizade. Na vida prática de Jesus, observamos o quanto ele prestava atenção aos sentimentos dos que o rodeavam. Quando ele entra na cidade de Naim e viu passar homens carregando um corpo para o sepultamento, observou a dor da mãe viúva que o acompanhava. Então, por identificar aquele sofrimento, resolveu devolver à mãe o filho com vida. Em outro momento, quando Jesus entra na casa de Simão Pedro, percebendo a preocupação da família, ora e cura a sogra do amigo, tomada por febre. Ele, o mestre, nos ensinou a nos mantermos atentos ao nosso entorno, descobrirmos as dores do próximo e fazer ao outro o que gostaríamos que nos fosse feito. Comecemos, pois, esse exercício e haveremos de descobrir quanta alegria poderemos espalhar com muito pouco. O nosso papel é descobrir quem anda desanimado, entristecido. Pode ser que lhe baste um cumprimento, saber que alguém se importa com ele. Talvez um café, um bolinho, uma flor possa tornar diferente o seu dia. Com certeza, não haveremos de resolver os problemas do mundo, mas se colaborarmos para a felicidade de alguém a cada dia, nós mesmos haveremos de nos sentir muito realizados. Pense nisso, mas pense agora.

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3: 8 e 8.

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Noite de segunda-feira, 15 de junho de 2026, Cuiabá com 22 graus, 79% de umidade. Sinop com 27 graus e 71% de umidade. A gente segue juntos por aqui até as 9 da noite com os clássicos. Então, temos pela frente essa última hora de clássicos aqui. Lembrando que no final da noite, né? Lá pertinho da meia-noite, final do Easy Night, que começa às 10, eu vou sortear o par de ingressos para o cinema. Então participe aí enviando a sua mensagem com a foto, aliás, com o seu nome completo e a senha. Olha, eu quero cinema, né? Para você concorrer aqui. Bem facinho. Clássicos com Wisney. Is This Love?

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9: 8:20.

Seals and Crofts, Summer Breeze, aqui nos clássicos da original, ainda The Isley Brothers, For the Love of Phil. 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
6: Olá, no sucesso que você não esquece, vamos falar de uma das canções mais executadas de todos os tempos. Essa canção foi composta por Chris de Burgh e lançada em junho de 1986 como o segundo single do álbum Into the Light. A música foi um grande sucesso e alcançou a posição número 1 no Canadá, Reino Unido, Irlanda, Bélgica e Noruega. E ainda chegou a número 3 nos Estados Unidos. Chris de Burgh afirma que essa canção foi escrita em referência à sua esposa Diane, inspirada pela lembrança de quando ele a viu pela primeira vez. E como a maioria dos homens muitas vezes não consegue se lembrar do que suas esposas estavam vestindo quando se conheceram, ele compôs essa canção para eternizar esse momento. Então agora, no sucesso que você não esquece, Chris de Burgh, The Lady in Red.

0: Esse foi mais um sucesso que você não esquece. E se você, fã da Centro América FM, tem alguma sugestão, envie e-mail para ouvinte@centroamericafm.com.br. Até a próxima edição. Tchau.
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0: Meu Universo é Você, roupa nova nos clássicos da original. Ainda da Idol Life for Rent e a história da canção de Chris de Burgh. Uma música belíssima e memorável, né? Tá sempre na memória da gente. The Lady in Red, do filme A Dama de Vermelho. Bom, é hora de música e vinho.
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8: 8h47.
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8: Na sua rádio favorita, Clássicos da Original. Centro América FM, o prazer em ouvir música. A gente segue, já é o último bloco dos clássicos de hoje. E lembrando mais uma vez a você que está aí na sintonia que eu vou sortear um par de ingressos para o cinema na noite de hoje, viu? Mande a mensagem, coloque seu nome completo, a senha, olha, eu quero cinema. Aí, torça aí na sintonia. Nilce Daca, Walter in the Rain.

Gary Moore, à noite dessa segunda-feira. Ainda New Sedaka, Walter in the Rain, clássicos da original, primeira edição da semana chegando ao fim. E amanhã tem mais às 7 da noite. 9:05, vem aí Voz do Brasil e 10 da noite eu volto pra te encontrar e trazendo o Easy Night comigo, tá bom? E não se esqueça mais uma vez, lembrando, vou sortear um par de ingressos pro cinema no final do Easy Night, então participe aí enviando a mensagem com o seu nome completo, a senha, olha, eu quero cinema. Pra fechar os clássicos tem Matt Bianco, More Than I Can Bear.

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1: Está no ar a Voz do Brasil. As notícias do governo federal que movimentaram o país no dia de hoje.
5: Boa noite.
6: Boa noite para você que nos acompanha em todo o país.
5: Segunda-feira, 15 de junho de 2026.
6: Vamos ao destaque do dia: transporte público coletivo.
5: Novo marco regulatório é sancionado pelo presidente Lula.
6: Ele muda as formas de financiamento do sistema e moderniza a regulação sobre as empresas que operam.

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7: 10:01. 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
8: A sua noite mais fácil na Centro América FM, segunda-feira, 15 de junho, 2026, Cuiabá. Com 21 graus nesse momento, 82% de umidade. Sinop, 25 graus, 77% de umidade. Começando por aqui o Easy Night, então. Eu sou o Oli Jorge, com você até a meia-noite. Vamos juntos com boa música, sempre na melhor sintonia. A sintonia da sua rádio favorita. Boa música faz parte e a gente leva até você. Com muito prazer, sempre. Que o seu final de noite seja muito gostoso aí, viu? E para fechar a noite de hoje, ainda tem um par de ingressos para o cinema, então mande a sua mensagem. Foreigner, Waiting for a Girl Like You, abre o Easy Night.

Nice, Bee Gees. No Easy Night ainda, Rock's Music More Than This, Elton John, I Guess That's What They Call It, Blues, e também Foreigner, Waiting For A Girl Like You. Eu já volto com mais canções pra você.

0: Oi.
1: Amor, evita aquele caminho de sempre, viu? 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
0: Sério? 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Falaram de um acidente mais cedo, né?
1: Pois é, e parece também que vai chover à tarde.
0: Bom, tô sabendo também. 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
3: 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Serão mais de 20 palestras e painéis sobre

Time Passages, All Stewart, aqui no Easy Night, dessa noite de segunda-feira. Ainda Colin Hay, The Wonder, J Quest, Amor Maior, Live in a Box Room, In Your Heart e também Chaka Khan, Got to Be There.

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2: Dez e 42.
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2: 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Centro-América FM, rádio Easy, fácil de ouvir, e o Easy Night no ar. Com as canções que emocionam. E não se esqueça, hein? Daqui a pouquinho, no final do Easy Night, tem um par de ingressos pro cinema. Mande a sua mensagem aí pra você concorrer. Celine Dion, My Heart Will Go On.

Keep on loving you, REO Speedwagon, para fechar a primeira hora de Easy Night. Ainda America Lonel People, Ana Vitória Singular, Barbara Streisand, Woman in Love e também Celine Dion, Heart Will Go On.

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0: 11 horas e 1 minuto.
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0: A sua noite mais fácil. Centro América FM, Easy Night no ar. Prazer em ouvir música. A gente segue juntos entrando na última hora do Easy Night e também dessa segunda-feira, 15 de junho de 2026. Em Cuiabá agora 21 graus, 83% de umidade, Sinop 24 graus e 80% de umidade. Bom, você sabe que até a meia-noite tem Easy Night, você sabe também que boa música aqui não para, né? Tem sempre boa companhia, boa troca de energias positivas, desejo de que você passe sempre bons momentos com a gente. Então, muito obrigado pela sua audiência. Eu sou o Wally George e te convido. Vou sortear um par de ingressos pro cinema no finalzinho do Easy Night, final dessa última hora de Easy Night. Então, participe aí, envie a mensagem, coloque seu nome completo, a senha, Wally. Eu quero cinema e boa sorte. No Easy Night, 3 Eleven Porters, Surround Me With Your Love.
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Adriana Calcanhoto, naquela estação. Jeter Club, Love is Love, Kim, Somewhere Only We Know, Lady Gaga, Always Remember Us This Way, e 311 Porter, Surround Me With Her Love, que abriu aqui essa última hora de Easy Night.

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1: Onze e 23,
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1: Easy Night na Centro América FM, o prazer em ouvir música na melhor sintonia e em ótima companhia. A gente segue juntos por aqui até a meia-noite. Agora tem Phil Collins, Can't Turn Back the Years.

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4: Em reta final aqui nessa noite de segunda-feira, portanto, os últimos instantes para você que ainda não mandou a mensagem. Participar aqui e concorrer ao par de ingressos para o cinema. É só colocar o nome completo, a senha, olha, eu quero cinema e boa sorte. Para abrir o último bloco do Easy Night, tem Beatles, The Long and Winding Road.

Centro América FM, a rádio easy, fácil de ouvir aqui nessa noite de segunda-feira. O Easy Night está chegando ao final para você que está comigo aí acompanhando a programação. Honesty, Billy Joe, Elvis Presley, Sylvia e Beatles, The Long and Winding Road. 5 minutos para meia-noite, tá na hora de desmontar o acampamento aqui, encerrar o Easy Night, encerrar o dia, mas a semana tá só começando, né? Muita coisa boa ainda vem por acontecer aí nessa semana, com certeza e com fé. Então, gratidão a você também, né? Que é fã e acompanha a programação, está sempre junto com a gente. E obrigado a todos que participaram aqui também, tá na hora do sorteio. E vamos lá. Par de ingressos saindo pro 9954, final 85. E é o número da Silvana Ferreira. Silvana, parabéns. Muito obrigado, viu, pela participação aqui mais uma vez também. Bom, já sabe, né? Vai chegar o voucher por mensagem aí no seu celular nos próximos dias. E você vai poder curtir então a telona por conta da sua rádio favorita. Amanhã tem mais, né? Amanhã a gente se encontra às 7 da noite com os clássicos da original. E aí às 10 da noite também com o Easy Night. Combinado? Então, fechou. Bom sonho se você vai dormir, ótima madrugada se você segue em sintonia. E mais uma vez, feliz e abençoada semana para todos nós. E também quero aproveitar aqui e compartilhar com você antes de fechar o Easy Night de hoje. O futuro depende do que você faz hoje. Nada muda se você não mudar. Pra fechar, o Easy Night tem David Sickerson. I Never Fall in Love. Até amanhã, fãs da Rádio Easy.

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Que o dia mais triste do teu futuro não seja pior que o mais feliz do teu passado. Que o teto nunca caia sobre ti e que os amigos debaixo dele nunca partam. Que sempre tenha as palavras cálidas em um anoitecer frio e uma lua cheia em uma noite escura. E que um caminho se abra sempre à sua porta. Que vivas 100 anos, com um ano extra para arrepender-te. Que o Senhor te guarde em suas mãos e não aperte muito os seus dedos. Que teus vizinhos te respeitem, que os problemas te abandonem, os anjos te protejam e o céu te acolha. E que a sorte das colinas celtas te abrace, que as bênçãos de São Patrício te contemplem, que os teus bolsos estejam pesados e o teu coração leve. Que a boa sorte te persiga e a cada dia e cada noite tenhas um muro contra o vento, um teto para a chuva, bebida junto ao fogo e risadas que consolem aqueles a quem amas. E que teu coração se preencha com tudo o que desejas. Que Deus esteja contigo e te abençoe. Que vejas os filhos dos teus filhos. Que um infortúnio te seja breve e que te deixe cheio de bênçãos. Que não conheças nada além da felicidade desse dia em diante. Que Deus te conceda muitos anos de vida. Com certeza, Ele sabe que a terra não tem anjos suficientes. E assim seja a cada ano, para sempre. Para sempre. Para sempre.

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0: Muito bem, bom dia, 5:37 por aqui no ar, ó.
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0: Santa Esmeralda aqui nesta manhã de terça-feira, 5h40 agora. Bom dia pra você, muito obrigado e pela sua audiência desde já. Esse é o Rap Day trazendo os grandes clássicos para despertarem o seu dia muito bem e ficar o seu dia mais feliz. Bom dia, 5h41.
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0: Cinco e quarenta e dois.

Who It Again com Lady Night aqui na programação 5h47 agora. Querendo não, claro, ainda não, né? Tempo fechado, nublado aqui na capital. 19 graus é o tema, a temperatura neste momento, a máxima para Cuiabá 25 graus. Sinop, bom dia, Sinop 21 graus neste momento em Sinop. A máxima para hoje 32 graus, hein? 5h48, direto do Estúdio Glass para o mundo, trazendo belas canções para você curtir nesta manhã de terça-feira. 5h48, horário de Mato Grosso.

0: aí, 5:59.
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0: 6:00.

0: Tudo bem, 6h12 agora, vamos com aquele momento de reflexão chegando então. Ótima terça-feira, bom dia, está no ar.
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2: Preocupações. Quando lidamos com diversos desafios do cotidiano, por vezes nos surpreendemos em estado de preocupação. São as questões domésticas, as profissionais, as sociais. São muitas coisas a pesar sobre nossos sentimentos, nossos pensamentos, nosso humor. São problemas que envolvem os filhos. Onde vão morar? A viagem para o exterior? Um novo curso que ele deve começar? São tantas incertezas. Será que vão conseguir superar todas as etapas? E se não conseguir, como vão reagir? A filha começou a namorar. Dará certo dessa vez? E se não der, como vai ficar o coração dela? O chefe tem ideias diferentes das nossas a respeito de muitas coisas. Como isto refletirá em nossa carreira? Nossas finanças, como vão ficar? Os nossos projetos sairão do papel nos próximos meses? E os eventos que estavam programados para este ano? Será que vão mesmo acontecer? Vale parar um pouco e meditar a respeito desse fenômeno que se chama preocupação e que consome muitas de nossas energias. Se a causa for válida, convertamos a preocupação em ação positiva, em vez de ficar a remoer o desafio que se apresenta. Se a causa da preocupação não for legítima, se nosso estado psicológico se prende ao desejo de posse, ao ciúme, à falta de fé ou qualquer capricho nocivo à saúde da alma, desliguemo-nos dessa sintonia que somente nos trará desespero, mágoa, indiferença. Se persistirmos no estado de preocupação, poderemos adoecer ou realizar atos de que mais tarde nos arrependeremos. Quando alimentamos exagerado desejo de posse ou quando elegemos objetos como pontos de felicidade, poderemos perder o exato objetivo de nossa vida na Terra. Afinal, não nos encontramos aqui para usufruir, mas para nos disciplinarmos, para nos educarmos e bem utilizar o que nos chegue e como chegue. Desse modo, estudemos com clareza os motivos das nossas preocupações e consideremos que o celeste amigo já prescreveu há muito tempo que a cada dia já basta o seu mal. Na certeza de que estamos no mundo a fim de aprender, crescer e amar, não nos permitamos sucumbir ante problemas de saúde, dificuldades financeiras, mal entendidos ou questões familiares. Aprendamos a resolver um após outro os problemas, recordando que, às vezes, o tempo é o melhor remédio para as dificuldades. Entreguemos as nossas preocupações ao Criador e marchemos adiante, aguardando as luzes dos novos dias, que sempre brilham após as horas de sombras e desalento. O Criador nunca deixa ao abandono os que nele confiam. Se nem sempre nos dá o auxílio material, sempre inspira as boas ideias para que encontremos os meios de sair da dificuldade. É a divina providência, sempre alerta e a postos. Pense nisso, mas pense agora.

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Money com Far From Over aqui na programação 6h24. Mandar um grande abraço aí para os municípios aqui de nossa cidade. Especial curtindo a programação da Centro América em Lucas do Rio Verde. Ah, onde mais aqui, ó? Lucas, Sorriso, Vera, Carmen, Sinop, Itaúba. Ligados aqui na programação do Happy Day. Muito obrigado, viu, pela enorme audiência aí no Nortão do Estado. Forte abraço, viu? Dia iluminado sempre, uma excelente terça-feira. E fica por aqui então, né? Mais uma edição do Happy Day de volta amanhã com o Marcos Schmitz. Daqui a pouco a equipe de jornalismo trazendo o primeira parte.

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0: Terça-feira, 16 de junho de 2026. Ouça os destaques de hoje do Primeira Página. A ANP autua postos e interdita estabelecimento durante operação em Mato Grosso. Multas de trânsito ficam até 40% mais baratas com adesão a sistema digital. Mato Grosso lidera focos de calor e acende alerta para seca. Expedição científica amplia mapeamento de caverna submersa em Nobres. E entrega voluntária de bebês para adoção cresce e reduz casos de abandono em Mato Grosso. Essas e outras informações você confere a partir de agora no Primeira Página.
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0: Excelente manhã para você, ouvinte. Que bom ter você por aqui. Eu sou Yasmin Oliveira e junto com o time de jornalismo da Rede de Rádios Centro-América, a gente faz companhia para você, ouvinte, a partir de agora, tá? Até às 8 horas da manhã, você começa o seu dia muito bem informado. Vamos juntos. Você da região norte do estado, você da região sudeste, também da oeste, aonde quer que você esteja, vem junto com a gente, fica com a gente por aqui, muita informação para você. A gente sempre começa o nosso jornal falando a comemoração do dia. Hoje, 16 de junho, é dia do engenheiro de produção, uma homenagem aos profissionais responsáveis por otimizar processos, gestão de recursos e qualidade. Em um estado como Mato Grosso, que é uma potência no agronegócio e logística, esses profissionais são peça-chave para que a produção seja eficiente, competitiva e também sustentável. Na história, em 1963, tivemos um marco aí também, a exploração espacial, um símbolo do que a exploração espacial feita pela União Soviética, que não há limites para a capacidade humana. Foi na mesma data de hoje, só que em 1963, que a cosmonauta soviética Valentina Tereshchukova, ela tornou-se a primeira mulher a viajar para o espaço a bordo da Vostok 6, um marco então para a exploração espacial. Hoje também celebramos o Dia Mundial das Tartarugas Marinhas. É uma data dedicada à conscientização para a sociedade sobre a importância desses animais para o equilíbrio dos nossos oceanos e a necessidade urgente de proteger seus habitats contra a poluição e também o tráfego marítimo. É isso, gente. Hoje, terça-feira, seja um dia de muito aprendizado para você, de valorização das conquistas científicas. Excelente terça-feira. Vamos começar o nosso dia falando com a Stephanie Gomes para ela falar, contar para a gente como é que está o trânsito neste momento aqui na capital. Bom dia, bem-vinda, Stephanie.
2: Bom dia, Yasmin. Bom dia a todos os nossos ouvintes. Uma ótima terça-feira a todos. Vamos às ruas, porque o trânsito ele está assim como o sol nessa manhã bem preguiçoso. Então, as ruas, por enquanto, estão bem calmas pela capital e em Várzea Grande também. Começando pela Marechal Deodoro, que está com trânsito sem nenhum congestionamento no momento. Na Avenida das Flores, com trânsito fluindo bem nesse horário, assim como para quem segue na Senador Filinto Miller. O trânsito continua bem calmo por ali. Para quem vem de Várzea Grande ou está indo nesse momento, Avenida Dom Orlando Chaves, trânsito fluindo e sem lentidão sobre a Ponte Maria Bocaiúva. Além dela, vamos falar da Avenida da FEB, porque ela também está bem tranquila nesse momento. E o motorista, ele consegue passar tranquilamente. Yasmin, daqui a pouco eu volto com mais atualizações do trânsito.
0: Obrigada, Stephanie. Excelente manhã para todos nós. Vamos juntos. A Stephanie está nas ruas e ela volta, como ela disse, daqui a pouco para atualizar o nosso trânsito aqui na capital. Olha, gente, teve uma fiscalização feita pela ANP em postos de combustíveis aqui em Mato Grosso. Essa operação da Agência Nacional do Petróleo encontrou irregularidades. A fiscalização passou por 8 cidades e verificou 16 postos, além de uma empresa que faz o transporte e revenda dos combustíveis. As vistorias aconteceram em Confresa, Pontes e Lacerda, Conquista do Oeste, Vila Rica, Santa Terezinha, Várzea Grande, Sorriso e Alto Taquari. No balanço da operação, os fiscais aplicaram 4 autos de infração e interditaram um estabelecimento. As autuações ocorreram quando são, elas ocorrem quando são identificadas irregularidades nas regras de venda e também de distribuição de combustíveis. Além disso, 7 amostras de combustíveis foram recolhidas e seguiram para análise em laboratório. A ação teve apoio dos PROCONs de Sorriso e também de Várzea Grande. Para você de Cáceres que está ouvindo a gente agora, está na rodovia, presta atenção. Tem novidade para quem passa aí e enfrenta o movimento de caminhões em Cáceres, dentro da cidade. A obra do anel viário avançou mais uma etapa e deve começar em breve. O governo do estado já assinou o contrato com a empresa responsável pela obra e também definiu a equipe que vai fiscalizar a execução dos serviços. Agora falta apenas a emissão da ordem de serviço para que as máquinas entrem em campo. O projeto ele prevê a pavimentação de 6,5 km, criando uma nova ligação entre a BR-070 e a MT-343. A expectativa é desviar parte do tráfego pesado das ruas urbanas e dar mais agilidade para quem circula pela cidade de Cáceres. O investimento, segundo o governo, é de quase 19 milhões de reais. E depois do início oficial das obras, a previsão é de que os trabalhos sejam concluídos em até 270 dias. Agora falando lá da região norte do estado, ontem nós tivemos a notícia de que o cacique Raoni Mektutiri, de 94 anos, ele segue internado, aliás, ele foi internado novamente, na UTI de um hospital lá de Sinop. Hoje a informação é que ele segue internado, foi divulgado na segunda-feira. Pela manhã, os médicos sempre divulgam um novo boletim. Segundo esse último que foi anunciado pela equipe do hospital, o Raoni foi transferido de avião da região de Peixoto de Azevedo após apresentar uma piora no quadro de saúde e foi até Sinop. Os exames indicaram alterações na função renal do cacique e sinais de uma infecção grave. A principal suspeita é de que ele tenha um problema pulmonar associado à pneumonia. A nossa equipe conversou com o neto do cacique, que contou que Raoni apresentou melhora no quadro de saúde, mas continua internado em observação. Segundo os familiares, ele está estável e parou de ter vômito, que era um dos principais sintomas que tinha o cacique quando foi internado. A boa notícia é que a possibilidade de intubação foi afastada também. Nesse momento, o líder indígena não deve mais passar por esse procedimento. Raoni já havia sido internado outras vezes nos últimos meses e também convive com problemas cardíacos e respiratórios. O próximo boletim médico vai ser divulgado às 9 horas da manhã e a gente traz informações atualizadas para você nos nossos portais, no Primeira Página e também no G1 Mato Grosso. Por falar na região norte do estado, nós vamos para lá falar com a Beatriz Schaeffer. Ela vai trazer informações para a gente sobre uma pesquisadora de Mato Grosso que acabou de ganhar um prêmio internacional por um projeto, gente, que ajuda a proteger a fauna amazônica. Muito bacana esse projeto e que a Beatriz vai contar para a gente. Bom dia, bem-vinda.
3: Bom dia, Yasmin. Bom dia a todos os ouvintes. Isso mesmo, a bióloga Fernanda Del Borgo Abra, de Alta Floresta, foi uma das vencedoras do Elfinder Harvard, o prêmio do National Geographic, que reconhece líderes emergentes nas áreas da ciência, educação e também da conservação ambiental. Esse reconhecimento veio por causa do projeto Reconecta, que instalou passarelas suspensas sobre as ruas e avenidas para permitir a travessia segura de macacos e outros animais entre áreas e florestas. Em Alta Floresta, já são 7 pontes do Dozel em funcionamento. Em cerca de 15 meses, as câmeras instaladas nas estruturas registraram mais de 10 mil passagens de primatas, incluindo espécies ameaçadas e até animais recém-descritos pela ciência. Além de proteger a fauna, o projeto também tem um papel educativo e virou referência nacional. O modelo das pontes já foi incorporado às recomendações técnicas do DENIT para a travessia de animais em rodovias federais. Com a premiação, a pesquisadora passa a integrar a rede global de exploradores do National Geographic e poderá receber até $50 mil para ampliação do projeto. A próxima etapa prevê a instalação de mais de 8 pontes em Alta Floresta, 10 em Lucas do Rio Verde, municípios aqui do norte do estado. Com essas informações, eu desejo uma excelente terça-feira a você e a todos os ouvintes.
0: Muito obrigada, Beatriz. Que projeto bacana. Nós já fizemos reportagens sobre essa pesquisa desenvolvida lá na região norte do estado. Protege demais os animais, gente. Quantos animais a gente vê na estrada e quando a gente pega a rodovia, né, e acaba, eles acabam sendo atropelados ao tentar atravessar de um lado para o outro na rodovia. Então, esse projeto, ele faz essa travessia para os animais sem que eles precisem passar pela pista. Muito bacana, que bom que ela foi premiada. Merece mesmo destaque internacional por esse trabalho tão bacana que ela tem realizado aqui em Mato Grosso. E artistas e produtores de comunidades culturais do Centro-Oeste terão mais acesso a recursos federais agora. O governo lançou aqui em Cuiabá o primeiro edital exclusivo para a região. Quem conta pra gente é a Clara Lucite.
4: A ministra da Cultura, Margarete Menezes, esteve em Cuiabá na segunda-feira e lançou o primeiro edital Rouanet Centro-Oeste. A iniciativa vai destinar 29 milhões para projetos culturais dos quatro estados da região. É a primeira vez que a Lei Rouanet cria uma seleção exclusiva para o Centro-Oeste. A proposta é descentralizar os recursos federais e ampliar o acesso de artistas, produtores e comunidades que tradicionalmente recebem menos investimentos, como povos indígenas, quilombolas, projetos de periferia e iniciativas voltadas à juventude.
5: Fizemos esse estudo e vimos que existiam regiões que, ao longo da existência da Lei Rouanet, tinham sido menos beneficiadas e muitos estados que nunca tiveram nem acesso. Então, esse projeto, Rouanet Centro-Oeste, vem na direção dessa correção histórica que nós estamos fazendo em relação à nacionalização do acesso ao fomento.
4: Ao todo, até 91 projetos poderão ser contemplados. Os recursos variam entre 200 mil e 650 mil reais, com cotas garantidas para áreas como música, teatro, dança, audiovisual e patrimônio histórico. A expectativa, segundo a ministra da Cultura, é fortalecer a economia criativa com geração de emprego e renda. As inscrições começam nesta terça-feira, dia 16 de junho, e seguem até o dia 13 de agosto. O processo é de graça, totalmente digital, e os interessados devem ter sede na região Centro-Oeste, possuir CNPJ na área cultural e apresentar apenas

0: Falamos sobre saúde mental e falamos sobre a defesa das mulheres.
1: É isso mesmo. O deputado falou sobre um projeto novo, que com certeza interessa muito a população, que é sobre saúde mental, que oferece atendimento gratuito. Entra lá no portal Primeira Página e confira a entrevista completa.
2: Bom, na entrevista o deputado também falou sobre o futuro do partido, terceira via e os bastidores da articulação política para as próximas eleições. Acesse lá o nosso portal Primeira Página, então, e confira o nosso podcast Política de Primeira. Vamos para o intervalo. Na sequência, a gente volta falando sobre o acordo de paz entre Estados Unidos e Irã, também sobre votação em escolas cívico-militares lá em Rondonópolis. Tem muita informação para você aqui ainda no Primeira Página. Fica por aí.

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1: Que bom ter você por aqui, ouvinte. Vamos juntos até às 8 horas da manhã com muita informação no seu rádio. Passando agora, falando aqui para você, a temperatura aqui em Cuiabá está 19 graus neste momento. Em Sorriso, lá na região norte do estado, 22 graus. A previsão é de máxima de 31 hoje. Cáceres também 22 graus, com previsão máxima de 30 graus para hoje. Barra do Garças e Rondonópolis, neste momento, 20 graus, com previsão máxima de 32 para esta terça-feira. E por falar em Rondonópolis, eu vou falar agora com o Alex Bettinardi, porque por lá na região, em Rondonópolis mesmo, na região sudeste, 11 escolas da rede estadual de ensino votam hoje e amanhã a possível adesão

0: do modelo cívico-militar. São novas escolas que vão entrar nessa lista? Alex Bittinardi, bom dia.
1: Isso mesmo, Yasmin, bom dia para você, bom dia a todos os nossos ouvintes. Aqui na região participam as escolas de Barra do Garças, Juscimeira, Nova Nazaré e Araguaiana. Em Barra do Garças, Yasmin, a votação será na Escola Estadual José Ângelo dos Santos. Em Juscimeira, a consulta será na Escola Estadual Dom Vunibaldo. Em Nova Nazaré, o processo será realizado na Escola Estadual Tancredo Neves. Em Araguaiana, será na Escola Estadual Coronel Jerônimo Gomes da Silva. Também terá votação em Comodoro, Cuiabá, Poconé, Guarantã do Norte, Mirassol do Oeste, Pontes e Lacerda e São José dos Quatro Marcos. A participação da comunidade escolar é fundamental na votação. Tem direito a voto os pais ou responsáveis legais pelos estudantes matriculados e também os próprios alunos, de acordo com as regras definidas pela Secretaria de Estado de Educação. Vale lembrar que a consulta é apenas uma das etapas necessárias para a implantação do modelo. Mesmo nos casos em que tiver aprovação, ainda serão necessários procedimentos administrativos e a formação das equipes cívico-militares para que a mudança comece a valer. Em Mato Grosso, são 252 escolas no modelo cívico-militar. O número ultrapassa a meta prevista para este ano, que era de 206 unidades. A gente lembra, Yasmin, que nesse modelo, militares da reserva atuam em funções como organização do ambiente escolar, controle de acesso e promoção de atividades cívicas. A proposta mantém a gestão pedagógica sob responsabilidade de diretores, coordenadores e professores, seguindo as diretrizes da Base Nacional Comum Curricular. Yasmin, volto com você na capital. Bom dia pra gente.
0: Excelente dia para todos nós, Alex. Bom jornal local para você daqui a pouco. Nós falamos, inclusive, dia desses aqui, que 40% já das escolas estaduais do estado já estão com esse modelo cívico-militar. E agora mais escolas, como o Alex falou aí, vão passar por votações. Os pais devem escolher se o modelo segue em outras unidades ou não. Agora, 6h55 tem oportunidade. Atenção, você ouvinte, se você trabalha com tecnologia e está procurando uma nova oportunidade de emprego, atenção. A MTI, Empresa de Tecnologia do Governo de Mato Grosso, abriu 54 vagas temporárias com salários que podem chegar a R$15 mil, tá? As oportunidades são para áreas como desenvolvimento de sistemas, segurança da informação, banco de dados, ciência de dados e inteligência artificial. E tem um detalhe que chama atenção: não tem prova. A escolha dos candidatos vai ser feita por meio da análise de currículos e títulos. Mas é bom não perder tempo, tá? As inscrições, elas ficam abertas somente até hoje, terça-feira. Além dos salários, contratados também recebem auxílio alimentação de R$1.400, além desse salário que pode chegar a R$15.000. Também tem outro prazo que você não pode perder. Quem sonha em entrar para a Polícia Federal precisa ficar atento. As inscrições para o concurso com 1.000 vagas terminam quarta-feira, amanhã, dia 17. Os salários podem chegar a quase R$27.000, dependendo do cargo. Há oportunidade para delegado, perito criminal, escrivão, agente e papiloscopista. Nesta segunda-feira, aliás, ontem, né, o governo federal publicou, inclusive, uma atualização no Diário Oficial da União com regras e orientações sobre a avaliação psicológica que será realizada durante o curso de formação dos candidatos aprovados nas etapas anteriores. O documento também reforça a importância de acompanhar os comunicados oficiais para não perder prazos e convocações ao longo do processo seletivo, tá? Então, as inscrições até amanhã, quarta-feira, dia 17. E agora, falando para você aqui sobre o cenário que nós temos do acordo de paz entre Estados Unidos e Irã, o primeiro-ministro de Israel, Benjamin Netanyahu, afirmou que a luta do país contra ameaças à segurança ainda não terminou, mesmo após a assinatura de um acordo de paz entre Estados Unidos e Irã. O entendimento, ele prevê o fim dos combates entre os dois países e a reabertura total do Estreito de Hormuz, uma das rotas mais importantes para o comércio mundial de petróleo. Em declaração à imprensa, Netanyahu disse ontem que Israel vai manter presença em áreas estratégicas e continuar agindo contra possíveis ameaças do Hezbollah. A posição gerou reação dentro do próprio governo israelense e levantou dúvidas sobre o desdobramento do acordo na região. Enquanto isso, a comunidade internacional acompanha os próximos passos para garantir estabilidade no Oriente Médio. E falando ainda sobre isso, gente, ontem a seleção do Irã enfrentou problemas fora de campo lá na Copa do Mundo. Após empatar em 2-2 com a Nova Zelândia, né, lá em Los Angeles, a delegação teve dificuldades para deixar os Estados Unidos e retornar à base da equipe, lá no México. O caso mais delicado envolveu um atacante. Ele, diferente dos demais jogadores, ele recebeu um visto com apenas uma entrada no país, o que pode comprometer a participação do Irã, então, nos próximos jogos. É uma situação complicada, né? Também teve protestos ontem por lá e a gente segue acompanhando esse cenário internacional e traz informações aqui para você. Antes da gente ir para o intervalo, falar aqui que Mato Grosso, infelizmente, lidera o ranking nacional de focos de calor em 2026. As informações quem traz para a gente é o Fabrício Baldini.
2: Olá Yasmin, bom dia e bom dia para você também, ouvinte. É isso mesmo, só na primeira quinzena de junho foram registrados 564 focos de calor no estado, segundo dados do Instituto Nacional de Pesquisas Espaciais, o INPE. Isso representa uma média de mais de 37 focos de calor por dia, somente nesses primeiros 15 dias do mês. No acumulado do ano, Mato Grosso já soma 2.122 focos de calor e assumiu a liderança nacional desse tipo de ocorrência. Na sequência, aparecem os estados da Bahia, Tocantins e Pará. As cidades mato-grossenses com mais registros nesta primeira quinzena de junho foram Tangará da Serra, Marcelândia, Paranatinga, Tabaporã e União do Sul. Focos de calor não significam necessariamente incêndios florestais. Eles indicam pontos com temperaturas elevadas identificados por satélites e que podem estar associados a queimadas ou incêndios. Entre os biomas de Mato Grosso, a Amazônia concentrou a maior parte dos registros. Foram 329 focos de calor, o equivalente a 58% de todas as ocorrências registradas no estado nesta primeira metade de junho. O Cerrado aparece em seguida, com 216 focos. Já o Pantanal registrou apenas 19 ocorrências no período. E o cenário acende um alerta para os próximos meses. Isso porque o fenômeno do El Niño foi confirmado e há indicação de que ele possa ter uma forte intensidade. A expectativa é de temperaturas mais altas e redução das chuvas em diversas regiões do país, ou seja, condições que aumentam o risco de queimadas e incêndios florestais durante este período de seca em Mato Grosso. Volto com você no estúdio.
0: Muito obrigada, Fabrício. Ó, depois do intervalo, a gente continua falando sobre esse assunto porque tem seletivo para o Corpo de Bombeiros e também recursos que foram liberados para combater a incêndios e desmatamentos. Você de Sorriso Rondonópolis, agora tem o seu jornal local.
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1: 7:04, primeira página está de volta. Informação para você de qualidade até às 8 horas da manhã. Que bom ter você, ouvinte, por aqui junto comigo. Quer participar, mandar sua mensagem? Tá vendo alguma coisa diferente aí no trânsito? Conta pra gente. O telefone é o 65996805454. Aberto o nosso canal para você participar por aqui e dar a sua opinião sobre os assuntos que nós estamos trazendo. E também, como eu disse, viu alguma coisa diferente? Trânsito tá parado? Quer falar? Quer compartilhar com a gente? É só mandar sua mensagem. Por falar em trânsito, Stephanie Gomes está nas ruas e conta pra gente como é que tá o trânsito neste momento aqui na região metropolitana.
2: Bom dia, Yasmin. Vamos começar atualizando o motorista e relembrando que a rua Comandante Costa, entre o cruzamento ali com a Desembargador Ferreira Mendes e a Isaac Povas, está totalmente interditada pelos próximos 15 dias. Então, isso deve impactar o trânsito ali na região central. Na Avenida 8 de Abril, com um trânsito tranquilo próximo ao Mercado do Porto, e esse cenário segue bem tranquilo até a região da Praça Eurico Gaspar Dutra. Vamos falar agora da Avenida Mário Palma, que segue com trânsito tranquilo na região do Ribeirão do Lipa. Nesse momento, a Mário Andreasa, sentido Cuiabá, está totalmente parada, principalmente em Várzea Grande. Então, fica o alerta para o motorista que precisa passar por ali, de que pode ficar um tempo parado, viu? Avenida Universitária, ainda em Várzea Grande, próximo ao IFMT do município, está com o trânsito fluindo bem. Já é um outro cenário, Yasmin. Eu volto com você aí nos estúdios.
1: Stephanie, obrigada pelas informações. E olha, para quem vai pegar a rodovia, atenção, tá? Porque a Rota do Oeste, a concessionária que administra a BR-63, 1364, divulgou que tem pare e siga hoje das 7 da manhã. Começou agora, vai até às 5 horas da tarde, lá em Lucas do Rio Verde, no quilômetro 690, e também pare e siga aqui em Várzea Grande, na 364, no quilômetro 453, tá? Tem também interdição parcial, para você ficar atento, reduzir a velocidade. Esses pontos são em Itiquira, Rondonópolis, também em Juscimeira, Jaciara e Santo Antônio de Levergé. São os pontos que hoje nós temos interdições parciais, tá? Para você, ouvinte, que vai pegar a estrada, então fica aí a orientação, vá com atenção, vá com cuidado. E ainda falando com você, motorista, escuta essa informação. Se você tem multa de trânsito para pagar, vale a pena prestar atenção, porque motoristas de Mato Grosso podem conseguir até 40% de desconto no valor da infração usando o sistema de notificação eletrônica, o SNE. O benefício é para quem reconhece a infração e abre mão de apresentar defesa ou recurso. Todo o processo ele pode ser acompanhado pelo aplicativo Carteira Digital de Trânsito. O desconto ele vale para multas aplicadas pelo Detran, Sinfra e também por algumas prefeituras de Mato Grosso que já aderiram ao sistema. Mas atenção, se você acredita que foi multado indevidamente, aí o caminho é outro, tá? Em Cuiabá, vários motoristas, por exemplo, conseguiram anular autuações recentes após apresentar recursos na prefeitura, principalmente em áreas com obras e desvios de trânsito. Os motoristas conseguiram entrar com esse recurso, pediram e tiveram a multa perdoada. Esse caso aqui dos 40% de desconto são para aqueles motoristas que de fato sabem que cometeram o ato de infração e aí eles querem pedir esse desconto. E aí tem esse 40% de desconto. É só baixar lá o aplicativo da Carteira Digital de Trânsito que você consegue verificar se a Prefeitura de Cuiabá ou se você tem alguma outra multa que você pode entrar com esse recurso, tá bom? Manda sua mensagem pra gente, vou reforçar novamente aqui o nosso telefone, é o 99680-5454, para você participar e mandar sua mensagem aqui no nosso WhatsApp. Agora, 7:08, a gente falou no bloco anterior aqui sobre o desmatamento, foco, na verdade, de queimadas, que Mato Grosso está com maior foco este ano. Pois é, pensando nisso, a gente já falou aqui na primeira página em um outro momento também, que devido ao El Niño, se espera uma seca muito forte. E em meio ao aumento dos focos de calor e a preocupação com a temporada de seca, o governo federal anunciou ontem a liberação de 337 milhões de reais para ações de combate a incêndios florestais e ao desmatamento em todo o país. Os recursos serão destinados ao IBAMA e também ao Instituto Chico Mendes, responsáveis por ações de fiscalização, prevenção e combate ao fogo em áreas ambientais protegidas. Segundo o governo, a maior parte do investimento será utilizada no reforço das operações de prevenção e controle de incêndios florestais, especialmente em regiões consideradas prioritárias. O anúncio ocorre no momento em que Mato Grosso, como eu disse, lidera o ranking nacional dos focos de calor em 2026, e especialistas alertam para o risco de uma temporada de queimadas mais severa nos próximos meses. E já pensando nisso, o Corpo de Bombeiros, né, diante desse aumento dos focos de calor em Mato Grosso, dessa preocupação, o Corpo de Bombeiros abriu um processo seletivo para contratar 150 brigadistas temporários que vão atuar no combate a incêndios florestais. As vagas estão distribuídas em 29 municípios do estado, entre eles Cáceres, Cuiabá, Poconé, Tangará da Serra, Alta Floresta, Confresa e Pontes e Lacerda. A remuneração é de R$ 2.600 por mês, além de férias e 13º salário proporcionais. Para participar é necessário ter entre 18 e 50 anos, saber ler e escrever e ter conhecimento básico no uso de ferramentas agrícolas. A seleção terá análise curricular e teste de aptidão física também. As inscrições são de graça, devem ser feitas presencialmente entre os dias 16 e 20 de junho, nos locais indicados no edital. Os contratos terão duração de até 4 meses, com possibilidade de prorrogação, dependendo aí do período de estiagem, de seca e também dos focos de incêndio, tá bom? E por falar em Corpo de Bombeiros, ontem começou aqui em Cuiabá uma certificação bem bacana dos bombeiros. Entre os dias 15 e 19 de junho, tem aqui em Cuiabá a etapa centro-oeste da Certificação Nacional de Cães de Busca, Resgate e Salvamento. Esse evento, gente, ele é considerado a principal avaliação técnica do país para equipes que atuam na localização de pessoas desaparecidas e também vítimas de desastres. Ao todo, 20 equipes participam das atividades, incluindo 12 parceiros, duplas, binômios, que se chama, né, do Corpo de Bombeiros de Mato Grosso, que é o bombeiro e o cão. Também estão presentes representantes de outros 6 estados brasileiros que vieram para essa certificação. O Major Anderson Rodrigo da Silva, do Corpo de Bombeiros, a gente conversou com ele e ele explica mais sobre essa certificação. Vamos ouvir.
3: Mais que um treinamento, ela representa a validação técnica da capacidade dos binômios. Binômios que são equipes formadas pelo Bombeiro Militar e seu cão de busca. Nesta edição, nós do Corpo de Bombeiros Militar do Estado do Mato Grosso temos a honra de receber equipes de diversos estados brasileiros, reunindo o binômio de 8 corpos de bombeiros militares oriundos de outro estado, além do nosso próprio Corpo de Bombeiros Militar do Estado do Mato Grosso. Esse evento gera um grande intercâmbio de conhecimento, experiências e aperfeiçoamento operacional, que nenhum cão pode ser empregado em operações reais de busca e resgate sem ser aprovado em um processo de certificação. Isso porque, quando um cão indica um possível local de interesse, essa informação gera emprego de uma grande estrutura operacional. Muitas vezes são mobilizados bombeiros, equipes especializadas, maquinário, recursos materiais, recursos humanos, para verificar essa validação e verificar se a pessoa foi localizada naquele local. Por esse motivo, a confiabilidade do trabalho do cão é fundamental.
1: Muito bacana. Durante esses 5 dias... cães e condutores serão submetidos a testes que simulam situações reais de busca e resgate. As provas incluem localização de pessoas em áreas urbanas e rurais, identificação por cheiro, odor e exercícios de obediência e destreza. As atividades, elas começam com um congresso técnico no dia 14, que foi no domingo, começou em Cuiabá, e aí ao longo desta semana são várias provas. As avaliações serão realizadas lá em Várzea Grande, Cuiabá e também na região do Trevo do Lagarto. O resultado da certificação define quais equipes estarão aptas para atuar em operações oficiais de busca e salvamento em todo o país. Lembrando, gente, que Mato Grosso é referência nesse tipo de trabalho do Corpo de Bombeiros, de bombeiro e cão, que faz essa busca de resgate e salvamento. Nós tivemos aqui várias equipes, né, que já foram para outros trabalhos em outras regiões do país, como, por exemplo, já atuaram lá em Brumadinho, aquele caso também lá nas enchentes do Rio Grande do Sul. A gente já teve aqui vários casos em que o Corpo de Bombeiros acabou enviando equipes de Mato Grosso para ajudar nessas buscas e nesses reconhecimentos de desaparecidos, pessoas desaparecidas em desastres. Muito bacana, a gente vai continuar acompanhando e traz atualização para você ao longo da semana também sobre esse assunto. Agora, para você que está em Cáceres, escuta essa: incentivo fiscal para ZPE. Mais um capítulo dessa novela, gente. A direção da Zona de Processamento de Exportação de Cáceres anunciou um pacote de incentivos fiscais para empresas que queiram se instalar no distrito industrial voltado à exportação. Segundo as indústrias, segundo a ZPE, né, o pessoal da organização da ZPE, as indústrias habilitadas poderão contar com isenção ou suspensão de impostos federais, estaduais e municipais sobre a produção e a importação de insumos e equipamentos. A ideia, agora que a ZPE já está em funcionamento, é atrair essas empresas. Entre os benefícios divulgados estão a redução de tributos como IPI, ICMS, PIS, CONFINS e ISSQN, além da possibilidade de importar máquinas e tecnologias com menos custos tributários. O anúncio foi feito pelo presidente da ZPEC, que é o Francis Mares, que também comentou sobre a localização estratégica de Cáceres como um dos atrativos para os novos investimentos. A expectativa da administradora é que a medida ajude a atrair essas empresas e que amplie a geração de empregos e também negócios na região. Vamos para o intervalo? Na sequência a gente volta por aqui, tem neste bloco indicadores econômicos e também a coluna da Graciele Pisato. Música.

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1: Vamos trazer atualizações inicialmente de Várzea Grande, porque a gente sabe que muitos nossos ouvintes estão passando por ali ou estão saindo do município. Por isso eu te atualizo que a Avenida Chapéu do Sol, nesse momento, está com o trânsito fluindo bem, apesar da grande quantidade de veículos por ali. Mas que fica um pouco maior esse movimento na Avenida João de Deus Bulhões, mas sem muita lentidão. Avenida Rodrigues do Prado, para quem segue em direção Distrito do Sucuri, está com trânsito tranquilo, assim como na Avenida Antártica. Ainda falando sobre essa região ali, as margens do Rio Cuiabá, nós temos a Avenida Joaquim Lousada, que está com trânsito tranquilo também. Esse não é o mesmo cenário na Miguel Sutil, próximo às Trincheira dos Trabalhadores, que está com trânsito bem parado por ali.
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5: Bom, no mercado financeiro, ontem o setor ficou movimentado devido ao acordo de paz entre Estados Unidos e Irã. O mercado financeiro começou a semana de olho nesse cenário. O dólar fechou em leve alta de 0,09%, cotado a R$ 5,06. Já o Ibovespa terminou o dia em queda de 0,42%, cotado a mais de 170 mil pontos. O destaque foi o avanço das negociações de paz entre Estados Unidos e Irã. A expectativa é que o acordo seja assinado no dia 19, lá na Suíça. Com isso, o preço do petróleo despencou quase 5% no mercado internacional e aliviou os temores sobre a inflação global. Hoje também, o euro deve ter crescimento de 0,21% e foi vendido, fechou o dia, cotado a R$ 5,86.
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2: Olá, como é que o dia começou aí para você? Espero que muito bem. Hoje eu quero trazer uma reflexão muito importante aqui para você que está me ouvindo. O que mais te preocupa quando você pensa no futuro da sua profissão? Você acredita que seu trabalho será igual daqui 5 anos? O que terá mudado? E me diga uma coisa, quando foi a última vez que você aprendeu algo novo? Você tem demonstrado curiosidade, proatividade, abertura para aprender? IA? Você tem buscado entender como que a inteligência artificial pode fazer para agregar valor ao seu trabalho e à sua rotina? O futuro do trabalho, gente, já começou e a inteligência artificial está transformando em uma velocidade impressionante a forma como nós trabalhamos. Hoje, ela escreve textos, analisa dados, cria imagens, automatiza processos e realiza tarefas que até bem pouco tempo atrás dependiam exclusivamente das pessoas. Mas diante de toda essa transformação, uma pergunta fundamental não é se a tecnologia vai substituir o nosso trabalho, um emprego, mas o que, que continuará sendo exclusivamente humano? Você já pensou sobre isso? Que as máquinas de fato conseguem processar informações em segundos, elas têm sido mais rápidas do que nós em trabalhos intelectuais, mas elas não constroem relações de confiança, elas não acolhem alguém em um momento difícil, elas não conseguem inspirar de fato uma equipe. Elas não assumem algumas responsabilidades por decisões complexas do nosso dia a dia. Elas não criam conexões humanas genuínas. E é justamente por isso que quanto mais tecnologia a gente tem, quanto mais ela avança, mais importante se torna algumas competências humanas. A capacidade de aprender continuamente, o pensamento crítico, a inteligência emocional, que eu falo aqui com vocês há bastante tempo, a importância da comunicação assertiva, o espírito de colaboração, senso, né, de cooperação, a união, a capacidade de construir relações de confiança. O futuro do trabalho não será uma disputa entre pessoas e máquinas, assim eu penso, mas uma parceria entre inteligência artificial e inteligência humana. Você já parou para pensar sobre isso? Me conta nas redes sociais. Graciele com L só e no final Pisato com 2 E's e 2 T's. Um ótimo dia aí para você.
3: 7h23, temos mensagem de ouvintes por aqui perguntando sobre trânsito. A Mariana, ela mandou mensagem perguntando: gente, algum acidente na 15 de novembro, Dom Bosco? Vim trazer as crianças na escola, a rua lateral tá travada, parada 15 minutos. Joaquim Leite também não anda. O que acontece, Mariana, a gente falou aqui na primeira página ontem, é que na rua Comandante Costa, no trecho entre a rua Desembargador Ferreira Mendes e a Avenida Isaac Póvoas, tem uma obra aí sendo realizada. A rua tá ficou totalmente interditada, vai ficar totalmente interditada por 15 dias para essa obra da concessionária de água e esgoto. E por isso que o trânsito tá travado desse jeito, tá? A gente tá olhando aqui, realmente, a Avenida Coronel Duarte tá bem travada, o trânsito muito intenso nesse momento, Avenida Dom Aquino também. Então, para você motorista que segue por essa região central, paciência, tá? Porque essa obra vai demorar ainda para terminar. Bom, ainda sobre as nossas notícias aqui do dia, a Graciele falou aqui para você, ouvinte, sobre empresas, sobre futuro. E eu falei para você também antes aqui no intervalo sobre os indicadores econômicos. E escuta só essa informação para você que está precisando acertar as contas aí. colocar a vida em dia, contribuintes de Cuiabá têm até o dia 30 de junho para aproveitar o mutirão fiscal de 2026. O programa da Prefeitura, ele oferece descontos de até 95% em juros e multas para quem quer colocar as contas em dia com o município. Podem ser negociadas dívidas tributárias e não tributárias geradas até 31 de dezembro de 2025. A oportunidade vale tanto para pessoas físicas quanto para empresas. Os maiores descontos são para pagamento à vista. Nestes casos, o abatimento pode chegar a 95%. Para quem preferir parcelar, os descontos variam de 30% a 60%, dependendo da quantidade de parcelas que você escolher. A adesão pode ser feita pela internet, lá no portal do Refis Municipal, ou presencialmente, junto à Procuradoria Fiscal do município. A orientação é não deixar para a última hora e aproveitar essas condições especiais antes do prazo final. 7h25. E vai ser realizada aqui em Cuiabá, amanhã e quinta, 17 e 18 de junho, o encontro Elas no Campo, considerado o maior evento do Centro-Oeste voltado para mulheres do agronegócio. A programação vai ser realizada lá no cenário rural, na sede da FAMATO. A expectativa é reunir centenas de produtoras rurais, pecuaristas, executivas e profissionais do setor para debater temas como liderança, gestão, inovação, bem-estar e desenvolvimento pessoal. Nós conversamos com a organizadora do evento, a Lorena Lacerda, que contou um pouco dos temas que são abordados, que vão ser abordados nas palestras deste ano.
4: Este ano a gente tem alguns temas que estão muito falados dentro do agronegócio, né? Nós vamos trazer o Marcos Troigo, nosso palestrante inicial, para falar sobre geopolítica e os impactos no agro, o que esperar, o que a gente precisa entender deste cenário para tomar as nossas decisões. Mas nós também vamos falar da reforma tributária e seu impacto no agro, as questões de saúde mental nas organizações por conta da normatização NR1, que entrou em vigor agora em maio. Nós vamos falar ainda de gestão de custos para máxima produtividade, claro, sobre liderança também, porque esse é um tema que está sempre presente no Elas no Campo, sobre governança. Então, temas atuais, temas recorrentes, falados por especialistas e também falados por mulheres produtoras rurais que vêm compartilhar suas experiências. A gente está trazendo um formato interessante que a gente está chamando de Pílulas da Felicidade, né? Porque nós criamos um novo eixo para Elas no Campo esse ano, que é bem-estar e propósito. Então, para além da gente falar de gestão, de futuro, de tecnologia, de economia, nós também vamos olhar para a mulher e trazer temas para ela, como ser humano, né? Então, a gente vai ter esse formato de Pílulas da Felicidade no segundo dia, em que muitas práticas vão ser compartilhadas ali, experimentadas por essas mulheres nesses dois dias.
3: Além do conteúdo técnico, o evento terá momentos de integração e networking também entre as participantes. Todo o lucro arrecadado será destinado ao Instituto Viva ao Despertar, que apoia mulheres em tratamento de câncer de mama pelo SUS. Nas últimas edições, o encontro reuniu mais de 800 participantes e se consolidou como uma das principais iniciativas de liderança feminina no agronegócio brasileiro. Intervalo agora. Depois do intervalo, a gente volta por aqui com mais informações sobre o trânsito. Está bem carregado aqui na região metropolitana. Vamos falar também do rompimento de uma ETA lá em Várzea Grande, que deixou os moradores bastante tempo sem água ontem. Os detalhes a gente traz para você daqui a pouco, depois do intervalo.

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9: Primeira página tá de volta. Nós vamos falar com a Stephanie Gomes agora, porque Stephanie, hoje o trânsito tá intenso. Nós temos registro aqui na Comandante da Costa, além dessa obra, ainda tem um registro aqui de acidente naquela região. Temos trânsito travado aqui. A nossa ouvinte já mandou mensagem ali próximo da Avenida Tenente Coronel Duarte. Conta pra gente mais detalhes de como é que tá o trânsito neste momento aqui na capital.
10: Exatamente, Yasmin, está muito intenso em vários pontos, isso é claro um reflexo de muitas interdições no trânsito de Cuiabá e de Várzea Grande, porém a gente começa falando da Generoso Malheiro, que dá acesso a Miguel Sutil, que está bem movimentado agora nesse horário, um trânsito bem intenso, e falando dela, né, a Miguel Sutil na lateral do Parque das Águas está com um movimento mais intenso, bem mais congestionado por ali, e o motorista, ele deve ficar um tempo ali parado, então fica o alerta para quem precisa passar por ali ou estava pretendendo, né? Avenida André Antônio Maggi, trânsito bem parado nesse momento. E na Avenida Historiador Rubens de Mendonça, próximo ao Tribunal Regional do Trabalho, temos bastante lentidão também e fica o recado aí pro motorista. Já na Eurico Gonçalves, na lateral do Parque Tianair, temos trânsito bem intenso também, bem movimentado. E nós recebemos informações de que houve um acidente ali na República do Líbano, chegando ali no Terminal Rodoviário Central de Cuiabá. Porém, estamos buscando mais informações com a CEMOB para trazer todos os detalhes de como foi essa dinâmica, se a via, né, está parada no momento, mas daqui a pouco a gente traz mais detalhes durante o nosso jornal também, Yasmin.
9: Muito obrigada, Stephanie. Você ouvinte quer participar com a gente também, o nosso telefone aqui é o 65996805454. 7h33, notícia que chega pra gente agora, o território indígena do Alto Xingu está de luto. Morreu na segunda-feira o cacique Afukaká Kaikuru, uma das mais importantes lideranças indígenas de Mato Grosso. Cacique da aldeia Ipatese, o Afukaká era conhecido pela defesa dos direitos dos povos indígenas, da floresta e das tradições do povo Kaikuru. Em nota, o Instituto Raoni destacou que ele dedicou a vida à proteção do território e à transmissão dos conhecimentos ancestrais às novas gerações. Até o momento não foram divulgadas ainda a causa da morte nem outras informações sobre o falecimento. O legado de Afukaká Kaikuru segue vivo na história dos povos do Xingu e a gente segue acompanhando aí os próximos desdobramentos sobre cerimônia, como que será realizado. Tem todo um ritual que é feito pelos povos Kaikuru, né? Quando acontece de ter perdas assim de caciques, né, podemos dizer assim, do cacique Afukaká Kaikuru, então. Agora, falando aqui, voltando para a nossa região metropolitana, você que costuma usar aeroportos, escuta essa informação. O aeroporto internacional aqui, o Marechal Rondon, de Cuiabá, localizado lá em Várzea Grande, conquistou o título de melhor aeroporto do Brasil entre os terminais com movimentação de até 5 milhões de passageiros por ano. O resultado foi divulgado na Pesquisa Nacional de Satisfação dos Passageiros, com base nas avaliações feitas durante o mês de maio. Entre os itens mais bem avaliados estão a qualidade da internet, a limpeza, o processo de check-in e também a segurança e o conforto nas áreas de embarque. Além da liderança na categoria, o Aeroporto Marechal Rondon subiu para a segunda colocação no ranking nacional, que reúne terminais de todas as faixas de movimentação, além de manter a liderança na região centro-oeste. E agora, falando sobre Várzea Grande, a gente já falou do aeroporto que fica lá em Várzea Grande, mas agora falando sobre um problema que atingiu muitos moradores lá em VG ontem. Moradores de 23 bairros ficaram mais de 24 horas sem água após o rompimento de uma tubulação na estação de tratamento de água lá na Imigrantes. O problema ele começou no último domingo. E aí ele afetou regiões como o Vida Nova, o 15 de Maio, o Vila Operária e o Parque Boa Vista. Na segunda-feira, a situação se agravou. A prefeitura informou que o reparo foi concluído, né, no fim do dia. Mesmo assim, a água não voltou imediatamente às torneiras. Segundo o Departamento de Água e Esgoto, a distribuição ela foi retomada de forma gradual, isso a partir das 16h. À medida que esses reservatórios eles iam enchendo, né, porque eles tinham que recuperar o nível de pressão da rede para que essa água fosse novamente distribuída. Mas o que, que tinha acontecido? Por que, que houve esse rompimento? A solda de um dos adutores, ela rompeu e por isso que teve que ser soldada novamente. Segundo o departamento, a ETA é considerada nova, porque foi um dos questionamentos que nós fizemos, né, com a condição dessa ETA. Já a empresa, a concessionária, o DAE, disse que essa ETA em específico que rompeu no domingo, ela é considerada nova, mas que já apresentava problemas. Nós conversamos com o presidente do DAE, o Rogério França Martins, e ele detalhou o que, que aconteceu e como é que esse problema foi solucionado. Vamos ouvir.
6: Realmente, no domingo, houve esse rompimento da adutora, da captação. Captação essa que atende a ETA Imigrantes, o qual é responsável por 23 bairros, né? Abastecer 23 bairros. Mas ontem, nós tivemos aí toda a equipe lá, qual eu quero parabenizar todos os servidores, né? E fizemos os reparos necessários. E às 11 horas da manhã já começamos a captar água e mandar para a ETA da Imigrantes. E às 16 horas de ontem já iniciamos, né, o abastecimento nos bairros. Sabendo que cada bairro tem a sua intermitência, seu dia de abastecimento, né, mas já voltamos à normalidade.
9: Você que é dessa região que foi atingida aí pela falta de abastecimento de água, a água já voltou na sua casa? Se você quiser compartilhar com a gente, se você ainda estiver sem água, nosso telefone é o 996805454, tá bom? O caso ele volta a chamar atenção para a fragilidade da infraestrutura do sistema de abastecimento lá no município, né? O único rompimento, como esse que aconteceu no domingo, foi suficiente para deixar milhares de moradores sem água por mais de 24 horas. Então, você ouvinte que mora em Várzea Grande, compartilha sua experiência aqui com a gente, tá bom? E por falar em água, férias está chegando, férias escolares. E aí, balneários e clubes de Cuiabá vão passar por uma força-tarefa de fiscalização durante essas férias escolares. A operação vai começar amanhã e segue até o dia 3 de julho. O objetivo é garantir mais segurança para quem pretende aproveitar os dias de lazer neste período. As equipes vão inspecionar tanto estabelecimentos regularizados quanto locais que funcionam de forma clandestina. Entre os itens verificados estão alvarás de funcionamento, condições das áreas aquáticas, capacidade de público, higiene, segurança e possíveis irregularidades na relação de consumo. O Corpo de Bombeiros também vai avaliar sistemas de prevenção contra incêndios e a segurança de estruturas, como toboáguas e equipamentos utilizados nas piscinas. A Prefeitura orienta que a população procure locais regularizados e que fique atenta às condições de segurança antes de aproveitar o período de férias. Todo cuidado é pouco, né? É importante. 7h39, mudando completamente de assunto agora. Mato Grosso registrou um aumento expressivo no número de mães que buscaram o judiciário para entrega voluntária de bebês para adoção. Esse aumento se deve a ter mais informação. É isso, pelo menos, o que diz o judiciário, né? Antes, as pessoas abandonavam os bebês em qualquer lugar. Agora, não. Agora, a entrega voluntária teve esse aumento pela informação que é prestada a essas pessoas, que elas podem procurar o judiciário para isso. A Stephanie Gomes, ela foi atrás de informações, mais detalhes sobre esses números e conta para a gente agora nessa reportagem.
11: A entrega voluntária não é abandono. É um direito previsto em lei, feito de forma legal, sigilosa e com total acompanhamento da justiça e da rede de proteção. Essa entrega é vista pela justiça como um ato de responsabilidade e proteção, como destaca a juíza Ana Paula Sansão.
12: Ela se trata de uma decisão tomada pela gestante ou pela mãe, que por diferentes razões entende que não possui condições de exercer a maternidade e procura a justiça para que a criança seja encaminhada de forma segura e legal para uma família habilitada à adoção. Nesse caso, ao acompanhamento da vara da infância e juventude, da equipe psicossocial e de toda a rede de proteção.
11: Segundo dados da Justiça, o salto nos números, que passaram de 3 no ano de 2021 para 32 casos neste ano, não indica necessariamente que mais mães estejam abrindo mão da maternidade, mas sim que o medo e o silêncio estão sendo substituídos pela busca por ajuda. A psicóloga Patrícia Katz explica que o apoio profissional é o que diferencia o desespero de uma decisão consciente.
13: O acolhimento aqui ajuda bastante a criar um espaço onde essa mulher possa ser escutada sem julgamento e sem condenação. Muitas vezes existe até muito amor envolvido nessa decisão. E não porque ela não queira algo melhor para a criança, mas porque às vezes acredita que naquele momento da vida ela não tem condições de oferecer os cuidados necessários.
11: A falta de uma rede de apoio e uma pressão familiar são fatores que muitas vezes agravam esse conflito emocional. Por isso, o papel da justiça e da assistência social é dar clareza à mãe, para garantir que ela tenha suporte para atravessar esse processo.
12: Esse aumento da entrega voluntária dos bebês está relacionado principalmente à maior divulgação de informações sobre esse direito e à atuação do Poder Judiciário, dos serviços de saúde e da rede de proteção social. Muitas viviam esse sofrimento sozinhas, com medo de julgamentos ou acreditando que poderiam sofrer alguma punição. Quando a informação chega à população, mais mulheres conseguem buscar ajuda antes que situações de abandono, entrega irregular ou outros riscos aconteçam.
11: O processo pode ser iniciado ainda durante a gravidez ou logo após o parto. O sigilo é garantido e o objetivo final é um só: proteger a vida do recém-nascido e oferecer dignidade à mulher em situação de vulnerabilidade. Stephanie Gomes para o Primeira Página.
9: Como ter informação é importante nesse processo, não é mesmo, gente? Essa reportagem mostra isso pra gente. Que ter informação, acesso o que é possível ser feito faz muita diferença, principalmente para essas crianças que estão sendo entregues nessa entrega voluntária que é feito, previsto em lei. É muito bacana a reportagem da Stephanie trazendo esses dados e também falando sobre o trabalho que é desenvolvido pelo Poder Judiciário nesse sentido. 7h43, tem aviso aqui para você não perder prazo. Inscrição do Repesca, atenção, pescadores profissionais e artesanais de Mato Grosso, tem até o dia 25 de junho para se inscrever no programa Repesca. O programa oferece apoio para quem tem a pesca como fonte de renda e já registrou mais de 900 novos cadastros em 2026. Os atendimentos estão disponíveis em diversos municípios: Cuiabá, Várzea Grande, Barão de Melgaço, Cáceres e Santo Antônio de Leverger. Além do auxílio financeiro, o programa também prevê ações de qualificação profissional e incentivo à autonomia econômica das famílias beneficiadas. Os interessados devem procurar um dos pontos de atendimento estabelecidos, né, pela Secretaria de Estado de Assistência Social e Cidadania de Mato Grosso. A orientação para você que precisa fazer esse recadastramento é buscar atendimento quanto antes para evitar filas e resolver eventuais pendências na documentação. Lembrando, as inscrições seguem abertas até o dia 25 de junho, tá bom? Intervalo, a gente volta falando sobre uma nova ala que foi inaugurada lá no Hospital do Câncer para tratamento de pacientes aqui no estado. E também vamos falar sobre o esporte, né? Futebol, ontem Copa do Mundo, muitos jogos chamaram a atenção, empates dominaram as partidas, favoritos tropeçaram e estreantes surpreenderam. Tudo isso para você depois do intervalo, fica aí.
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15: Dando uma pequena volta no trânsito de Cuiabá e Várzea Grande, a gente atualiza agora as principais vias, porque muitas ainda estão com o trânsito bem congestionado agora nesse horário, que ainda é um pouco de horário de pico, né? Avenida Oátomo Canavarros está com trânsito um pouco mais intenso ali na região do SESI Parque, que dá acesso a Juliano da Costa Marques. Então, o motorista, ele precisa ter um pouco mais de atenção ali nessa região. Na Djalma Ferreira de Souza, também temos trânsito intenso e um pouco mais movimentado para quem segue em direção à Avenida Historiador Rubens de Mendonça. No Trevo do Lagarto, a BR-070, assim como todos os dias, está bem movimentado agora o trânsito por ali, chegando próximo à rotatória, né? O motorista, ele precisa ter um pouco mais de atenção naquela região. Continuando na Avenida do Historiador Rubens de Mendonça, próximo aos condomínios ali, o motorista, ele também consegue ter um pouco mais de lentidão naquela região.
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0: Primeira página, último bloco aqui do nosso jornal para você. Vamos juntos até as 8 horas da manhã. Informação. O Hospital de Câncer de Mato Grosso inaugurou ontem uma nova ala de oncologia clínica. O setor será destinado para a realização de quimioterapia. Vamos ouvir na reportagem do Fabrício Baldini.
1: A ampliação acontece logo após o acordo entre o Hospital do Câncer e a Secretaria de Estado de Saúde de Mato Grosso, com mediação do Tribunal de Contas, para reformular o contrato e assim dar continuidade aos atendimentos pelo Sistema Único de Saúde, o SUS. A legislação brasileira diz que o paciente com câncer tem direito de começar o tratamento pelo SUS em até 60 dias após o diagnóstico. Mas a realidade nem sempre acompanha o que está previsto na lei, devido à falta de vagas e à alta demanda. Por isso, a ampliação desta unidade representa um avanço importante para aqueles que enfrentam a doença, como explica o presidente do Hospital de Câncer, Laudenir Moreira.
2: Não adianta fazer uma lei que diz, olha, você tem 60 dias para iniciar o tratamento, depois que fechou o diagnóstico. Você tem que ter estrutura e, se aumentar o contrato e melhorar a remuneração, nós podemos inclusive fazer 3 turnos. Podemos trabalhar 24 horas. É o que é necessário.
1: Com a nova ala de oncologia, a instituição pode triplicar a capacidade de atendimento, como conta o médico Leonardo Andrade, que é responsável pelo setor no hospital. Vamos ouvir.
3: Nós tínhamos 5 leitos, hoje nós temos espaço para 13 leitos, nós tínhamos 23 poltronas, temos hoje 35. Né? E se você considerar que a gente tem possibilidade de abrir mais um turno, isso realmente pode chegar a triplicar a capacidade de atendimento do serviço.
1: Fabrício Baldini, para o Primeira Página.
0: Então, mais uma ala que foi inaugurada lá no Hospital do Câncer para atender as pessoas que precisam. Que bom, né? Mais um serviço para diagnóstico e também tratamento desses pacientes. A gente sempre fala aqui sobre os benefícios da vacina. Na semana passada nós trouxemos aqui de várias vacinas e hoje a gente traz para você, ouvinte, que associa o HPV apenas a uma infecção sexual. Você que tem esse costume de pensar, HPV, ela não é só uma infecção sexual transmissível, tá? O que nem todos sabem é que a vacina para HPV, ela pode prevenir também contra diversos tipos de câncer. Entender que essa proteção é fundamental para aumentar a cobertura vacinal é muito importante. A gente conversou com a médica Eduarda Ramalho, que explica para você, ouvinte, que ainda não sabe, por que que a vacina do HPV é tão importante para a saúde da mulher e também do homem.
4: E o papiloma vírus humano, mais popularmente conhecido como HPV, é um grupo de vírus com mais de 200 subtipos identificados. Embora muitas pessoas ainda associem o HPV apenas à doença sexualmente transmissível, é importante destacar que determinados subtipos do vírus possuem alto potencial oncogênico, especialmente os tipos 16 e 18, que vão estar aí associado à maioria do câncer de colo de útero e uma parcela bem significativa de câncer de vulva, vagina e de orofaringe. A vacinação, ela é uma estratégia de prevenção primária altamente eficaz, protege contra os principais tipos oncogênicos do vírus e no Brasil a vacina é recomendada pelo SUS para meninas e meninos de 9 a 14 anos, que é a faixa etária em que a resposta imunológica é mais robusta e idealmente antes da exposição do vírus. E estudos demonstram que a vacinação reduz significativamente as infecções persistentes e as lesões precursoras do câncer. Então, aumentar aí a cobertura vacinal significa reduzir no futuro a ocorrência de diversos tipos de câncer que são evitáveis. As vacinas estão disponíveis nas unidades básicas de saúde, então procure a unidade mais próxima da sua casa e atualize seu cartão vacinal.
0: Tá aí então, para você que não sabia, a vacina contra HPV é importante para prevenir vários tipos de câncer, tá? Você, mulher, que ainda não vacinou, essa vacina só está disponível na rede privada. Mas se você tiver a oportunidade, vacine-se, é muito importante, tá? Agora, nos exames ginecológicos, quando a mulher, ela vai fazer esse exame, agora é obrigatório também ter a identificação do HPV, porque são 200 tipos de HPV, 9 deles cancerígenos. Então, se nesse resultado do exame apresentar, geralmente a especialista ali, a ginecologista, indica para você para tomar essa vacina. Então, tem possibilidade.

0: idade, vacine-se. É importante, tá bom? Antes da gente ir para o esporte aqui, quero falar de uma pesquisa que está sendo realizada em Nobres. Uma pesquisa muito bacana. Um dos mergulhadores que ganhou, inclusive, destaque no resgate do time infantil preso em uma caverna lá na Tailândia, em 2018. Você lembra desse caso? Pois é, um desses mergulhadores, ele está em Mato Grosso, agora para uma nova missão científica. É o britânico Rick Stanton. Ele participa da quarta etapa de exploração de uma das maiores cavernas submersas do Brasil, que fica no Parque Estadual Gruta da Lagoa Azul, em Nobres. A equipe passou 10 dias na região e conseguiu mapear novas galerias submersas. O grupo reúne pesquisadores da USP e também especialistas internacionais em mergulho técnico. A repórter da TV Centro-América, Eunice Ramos, ela acompanhou esse grupo, esses especialistas, e conversou com o coordenador do projeto, o Sérgio Ren Shirato. E ele falou sobre essa caverna submersa lá na Gruta da Lagoa Azul.
1: O que já ficou óbvio é que se trata de uma das maiores cavernas alagadas do Brasil. E as dimensões dela são difíceis de descrever. A gente tem aqui no grupo mergulhadores, enfim, muito experientes que já mergulharam nos mais diversos locais e nenhum de nós nunca viu uma caverna com essas dimensões. Então, realmente a caverna é muito grande, é uma quantidade de água muito grande que se movimenta aqui no subsolo, que provavelmente conecta enfim, as demais dolinas da região. Então é um trabalho muito interessante no sentido de tentar entender para onde essa água vai, de onde vem o abastecimento para esse sistema e como é que a gente pode tentar mapear da melhor maneira possível mapear e quantificar essa quantidade de água.
0: Até agora, as quatro expedições já ultrapassaram 130 metros de profundidade e percorreram cerca de 2 quilômetros de galerias inundadas. Os estudos buscam entender o caminho da água no subsolo e ampliar o conhecimento sobre esse sistema subaquático. Segundo os pesquisadores, a caverna tem dimensões impressionantes. As imagens, gente, se você quiser ver, tem lá no G1 Mato Grosso a reportagem que a Eunice Ramos fez para a TV Centro-América, acompanhou esses especialistas. As imagens são impressionantes e o potencial dessa galeria, das galerias, rende aí décadas de novas descobertas. As próximas etapas devem ajudar a mapear ainda mais a região e compreender melhor esse importante recurso hídrico. 7h56.
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0: Flávio Santos, bom dia. Pra gente fechar o nosso jornal de hoje, conta pra gente aí um resumo dos jogos de ontem, da Copa e o que tem previsto pra hoje.
3: É isso aí, bom dia especial pra você que sempre tá ligado com a gente aqui no Primeira Página. Ó, a Copa do Mundo que não para. Ontem no grupo G, Bélgica 1, Egito também 1. Irã 2, Nova Zelândia também 2. A gente sabe, né, das sanções impostas, né, pelos Estados Unidos. Sim. Ao Irã. Nem todos conseguiram autorização para entrar, né, na Copa, para jogar e um problema sério, né, que a gente está vivendo aí, mas o Irã estaria até bem se a gente for analisar.
0: Sim.
3: O empate 2-2 com a Nova Zelândia. E no grupo H, olha só, em todo mundo destacando essa zebra, uma zebra, né? Espanha 0, Cabo Verde também 0.
0: Gente, Cabo Verde ontem saiu comemorando como se fosse uma vitória, mas tem que comemorar mesmo, porque segurar
3: Vozinha,
0: a Espanha...
3: O goleiro Vozinha foi o destaque do jogo, hein? Goleiro de
0: Trabalhou
3: Cabo Verde.
0: Trabalhou muito.
3: Muito. Parou a Espanha, hein? Quem diria? Arábia Saudita 1, Uruguai também 1. O Uruguai tava perdendo até o final do
0: jogo.
3: Pois é, tava acompanhando,
0: conseguiu empatar.
3: Essa partida aqui não tá fácil não pros times aqui. A Argentina, a gente vai falar Argentina que
0: daqui a pouco.
3: Estreia hoje. Né? Os times aqui da América do Sul. Vamos lá.
0: Ontem também teve o jogo da Bélgica, né? Com
3: Sim,
0: o Egito, que você falou aqui 1-1. O jogo também foi muito bom.
3: Sim.
0: As duas equipes jogaram.
3: Esse eu não consegui assistir.
0: Eu assisti, foi bom, viu? Muito bom.
3: Grupo I, vamos lá, os jogos de hoje. A França vai estrear hoje, hein? Contra Senegal às 15h. E às 18h tem Iraque e Noruega, tá? São os jogos de hoje do Grupo I. Já no Grupo J, hoje, 21h, a estreia da Argentina.
0: E aí, hein?
3: Contra Argélia.
0: Hoje a gente tem uma expectativa.
3: Será que vai
0: França...
3: ter muito brasileiro secando a Argentina?
0: Olha, eu não duvido não, viu? Messi em campo hoje, Mbappé.
3: Quer dizer...
0: Será que eles vão estar em campo? Né? A gente espera para ver a escalação.
3: Verdade. Ou pelo menos vão entrar no segundo tempo.
0: É.
3: Austrália e Jordânia à meia-noite no nosso horário também, grupo J, tá bom? São os quatro jogos de hoje, grupos I e J na Copa do Mundo 2026. E da seleção brasileira, Neymar continua sendo dúvida, parece que não vai jogar contra o Haiti. É, não foi para campo ontem, foi fazer outros exames. Já são 29 dias sem jogar.
0: Pois é, ó, tá na capa da Globo.com do GE hoje que a CBF tá, inclusive o título é assim: CBF desiste de prever retorno de Neymar na primeira fase da Copa e reduz clareza sobre o estado do camisa 10. Vai demorar essa recuperação, né? O Felipão, por exemplo, ele tá fazendo comentários na Globo nesse período da Copa e ele inclusive disse isso, ele adiantou, né, falando: "Olha, uma lesão dessa não é rápido para recuperação, não." Então,
3: verdade.
0: É provável que ele fique mais tempo afastado também.
3: Uma pena, né? Porque a seleção brasileira precisa do Neymar. Claro que nem toda. Não podemos colocar nas costas dele a responsabilidade de carregar a seleção brasileira, a gente sabe disso. Mas é um nome, um jogador importante, né? É um craque. Mas.
0: É isso. A gente agora fica na expectativa para saber também se o Ancelotti vai mexer na seleção para o próximo jogo do Brasil contra o Haiti.
3: Verdade. Vamos ficar na expectativa. Estamos indo embora. Amanhã tem mais, né?
0: Amanhã estamos de volta por aqui para você, ouvinte.
3: Bom
0: excelente
3: dia.
0: Terça-feira. Fique agora com a nossa programação musical e com muita informação. E para você, motorista que está no trânsito, tudo travado, paciência, tá? Até amanhã.
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Seixas aqui na programação Centro-América. Muito obrigado aí pela sua companhia. Juntos até às 10, levando a boa música o tempo todo para você curtir. Daqui a pouco, informações do trânsito. Aliás, vários pontos, né, de lentidão espalhados aí por nossa capital, né? O negócio é paciência e curtir a boa música o tempo todo aqui. 8:13 agora.

0: céu, Stop This Shop, Stop This Shop, It's My View aqui na programação. Antes, Raulzito Seixas, o Leo Scapari e o Yelson Dor, Nene Cherry. 8h17, vamos com informações do trânsito. A jovem Stephanie Gomes atualiza tudo por aqui, está no ar.
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0: Diga lá, Stephanie, bom dia.
2: Olá, Schmitz, bom dia para você e a todos os nossos ouvintes. A gente atualiza agora alguns pontos principais daqui de Cuiabá e Várzea Grande para o motorista ficar muito bem informado. A gente começa falando sobre a Avenida Milton Teixeira de Figueiredo, ali próximo da UPA da Morada do Ouro, né? Que o trânsito está um pouco mais intenso para quem segue ali da Djalma Ferreira de Souza e pega a avenida ali, então vai encontrar esse trânsito um pouco mais movimentado por ali. Na Avenida Doutor Hélio Ribeiro, ao lado do Parque das Águas, motorista também encontra bastante lentidão, um trânsito bem intenso para quem segue para a André Antônio Maggi. Então fica o recado para o motorista que precisa passar por essa região, porque vai encontrar um pouco mais de lentidão. Assim como na República do Líbano, próximo ao estacionamento da Procuradoria, onde o trânsito também está bem mais movimentado nesse horário de pico. Qualquer atualização a gente traz aqui durante a nossa programação.
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Fechado, né? Nesta manhã de terça-feira, 19 graus e a temperatura neste momento, umidade boa em 86%. E a temperatura máxima para esta terça-feira é de 24 graus. 8h21. Clássico melhor com o outro, né? Música boa o tempo todo para você curtir aqui, deixando o seu dia ainda bem melhor. Total tem África. 8h22 agora.

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1: Agora 8:34.
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6: Bom, vamos então com a Lana Del Rey com essa canção de 2012. Que fala sobre viver um amor intenso, sabendo que ele pode ou ela pode acabar, né? Ou que a pessoa amada pode partir. 2012, lembrou? Curtiu o Summertime Sunnes aqui na programação. 8:38, horário de Mato Grosso.

Participação sempre especial pra você, ouvinte especial. Obrigado aí pela sua enorme audiência. Curtindo aí Bruno Mars, Lana Del Rey. Obrigado aí pela sua audiência, você em qualquer parte do mundo. Bom, a partir da próxima semana estreia aí a nova temporada de Música e Vinho. E agora será apresentado pelo sommelier Jonas Eduardo. Então fique ligado aí que a partir da próxima semana, 8h45, nova temporada de Música e Vinho. E agora com o Jonas Eduardo, fique ligado aqui na programação Classe Executiva, sempre inovando para você, ouvinte Centro-América. 8h47 agora.

0: Good Deus com Sabuz aqui na programação 8h50.
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0: Centro América. 8h53, tem Duran Duran.

É J Quest, Além do Horizonte, No Doubt com It's My Life, Notorious com Duran Duran. 9:05 agora, tem promoção no ar, atenção, tem promoção no ar pra você participar, hein? 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

Atlântida, sempre com a melhor programação, música boa o tempo todo, temperatura em elevação nesse momento, sol saindo, 21 graus a temperatura nesse momento, a máxima para hoje é de 24 graus. Tem Radio Gaga, tem Queen.

É um dos grandes clássicos da banda Ha. E é um verdadeiro convite emocional para que a pessoa amada arrisque viver essa paixão, mesmo diante de incertezas e também da distância. Curtiu? Mais um grande clássico que você ouve aqui na programação Classe Executiva. A sua manhã sempre com mais classe. Continua. Em Paralamas.

Paralamas do sucesso na programação, sempre brilhando junto com você nesta manhã de terça-feira. E o nosso ouvinte sempre compartilhando informações do trânsito, né? Nesse momento aí, a Fernando Corrêa, caminhão com problemas mecânicos, e o congestionamento vai lá da Palmiro Paes de Barros até na entrada aí da Beira Rio, no caso sentido centro, né? Sentido Cochupó Centro, na Fernando Corrêa. Então, se você vai para essa região aí, muita atenção, muito cuidado. Caminhão com problemas mecânicos, segundo informações do nosso ouvinte, CEMOB está por lá, né? Mas mesmo assim, aquele congestionamento, aquele trânsito lento daquele jeito lá na Fernando Corrêa. E obviamente também aqui na região central, né? Desde cedo, a Stephanie Gomes aí passou e atualizou, né? Que está bem complicada a região ali da Prainha, da Dom Bosco, né? Tem uma interdição na Comandante Costa, para manutenção, obras, enfim. Então acaba refletindo em outras áreas, em outras regiões. 9:23 agora.

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8: Bacana, hein? Nova temporada, então, de Música e Vinho a partir da semana que vem. 9h26, agora tem Peter Frampton.

0: simplesmente Flávio Venturini com a Espanhola, um dos grandes clássicos da música popular brasileira. Presente também sempre aqui na programação Classe Executiva. Gake e o Peter Frampton. 9h37 agora, daqui a pouco vem lá um sucesso que você não esquece. 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Vamos com as informações, a notícia, a Stephanie Gomes chegando por aqui. Bom dia.
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2: Schmitz, bom dia para você e a todos os nossos ouvintes. A gente atualiza agora alguns pontos principais daqui de Cuiabá e Várzea Grande para o motorista ficar muito bem informado. A gente começa falando sobre a Avenida Milton Teixeira de Figueiredo, ali próximo da UPA da Morada do Ouro, né? Que o trânsito está um pouco mais intenso para quem segue ali da Djalma Ferreira de Souza e pega a avenida ali, então vai encontrar esse trânsito um pouco mais movimentado por ali. Na Avenida Doutor Hélio Ribeiro, ao lado do Parque das Águas, o motorista também encontra bastante lentidão, um trânsito bem intenso para quem segue para a André Antônio Maggi. Então fica o recado para o motorista que precisa passar por essa região, porque vai encontrar um pouco mais de lentidão. Assim como na República do Líbano, próximo ao estacionamento da Procuradoria, onde o trânsito também está bem mais movimentado nesse horário de pico. Qualquer atualização a gente traz aqui durante a nossa programação.
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12: Olá, aqui estamos com mais uma edição do Sucesso que Você Não Esquece. Hoje com a irrequieta Cindy Lauper. E de qual canção da Cindy Lauper vamos falar? Bingo, essa mesmo. Time After Time. Gravada para o álbum de estreia em 1983, a música se tornou o primeiro hit de Cyndi Lauper a chegar ao topo das paradas nos Estados Unidos. Escolhida como uma das melhores canções de amor de todos os tempos, esse sucesso que você não esquece foi indicado ao Grammy de 1985 como a canção do ano, mas acabou perdendo para a música What's Love's Got to Do It, da Tina Turner. Mas essa vou deixar para falar na próxima edição. Time After Time teve o nome inspirado num filme com o mesmo título e chegou a ganhar uma versão instrumental de Miles Davis. E aqui, no Sucesso que Você Não Esquece, você confere a versão original com Cyndi Lauper e Robbie Iman no backing vocal.
13: Paulo, você está esquecendo de falar que o Rob Hyman é vocalista do grupo The Hooters.
12: Ah, claro, eu estava esquecendo de informar que Robbie é o líder e vocalista dessa banda. Muito bem, informação dada, vamos ouvir o sucesso que você não esquece. Time After Time, Cyndi Lauper.

Ouvindo esse sucesso, você lembrou de alguma canção que marcou a sua vida e quer saber mais da história? Mande para nós a sugestão no ouvinte@centroamericafm.com.br. Até o próximo sucesso que você não esquece. Tchau. 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

0: Over com o Crowder House aqui na programação 951.
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4: Bem, faltam 6 minutos aí para as 5 para as 10. Muito obrigado aí pela sua audiência. Forte abraço aí. Marcos Schmitz fica por aqui, de volta amanhã às 5 da madruga e às 8 no Classe Executiva. Sua manhã sempre com mais classe. Mariângela Prado por aqui daqui a pouco. Excelente terça-feira, tá? Dia iluminado, produtivo sempre. Forte abraço.

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3: Sou eu e é um privilégio ter a sua sintonia nesta terça, hoje 16 de junho de 2026. Tudo tranquilo? A partir de agora, vamos juntos em mais uma edição do Viva Easy.
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3: Até meio-dia, Viva Easy, depois com grandes clássicos na hora do almoço, eu te acompanho até 2h30. Vamos abrir o programa com Rod Stewart e a canção Every Beat of My Heart, 10h03 agora, bom dia.

0: de Castelo, na programação que teve Young Guns, Silver Fox com Moonshine e Every Beat of My Heart do Rod Stewart. 10:16 na Centro América.
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19, já estamos de volta e hoje eu quero presentear você com um par de ingressos para a Sala VIP Cinépolis. 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Agora temos Djavan com Nenhum Dia.

0: This is it. Antes da Coca com You Can Leave Your Head On, e tivemos Secret com Heart. 10h36.
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0: Direto da redação, a nossa jornalista Stephanie Gomes traz as informações. Não é mesmo, Stephanie? Bom dia para você.
2: Olá, Mariângela, bom dia para você e a todos. Se você, motorista, tem multa de trânsito para pagar, vale a pena prestar atenção. Motoristas de Mato Grosso podem conseguir até 40% de desconto no valor da infração usando o sistema de notificação eletrônica, o SNE. O benefício é para quem reconhece a infração e abre mão de apresentar defesa ou recurso. Todo o processo pode ser acompanhado pelo aplicativo Carteira Digital de Trânsito. Esse desconto vale para multas aplicadas pelo Detran, Sinfra e também por algumas prefeituras de Mato Grosso que já aderiram ao sistema. Mas atenção, se você acredita que foi multado indevidamente, o caminho é outro. Em Cuiabá, vários motoristas conseguiram anular autuações recentes após apresentar recursos, principalmente em áreas com obras e desvios no trânsito. Outras notícias durante a nossa programação.
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0: LP com Lost on You na programação da Centro América, que teve Jump com Van Halen na edição do Isto é Rock and Roll. 10h48 agora, deixa eu lembrar você que nós teremos um evento incrível na sexta-feira, dia 26 de junho, lá no Aluri Music Hall. 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

Elton John com You Got Love Someone na programação da Centro América, que teve também o Pense Nisso, a mensagem do dia com Paulo Vaz, já está disponível para você pelo site centroamericafm.com.br e também via aplicativo, é só acessar. Agora, 4 minutos para o meio-dia, antes de tocar a última do programa, eu quero abraçar e agradecer quem interagiu via WhatsApp e concorreu à cortesia Cinépolis para a sala VIP. Quem acaba de ser contemplado tem o final do telefone 9077 e é o nosso fã de carteirinha, Paulo Henrique Araújo. É você, Paulo. Parabéns por ter sido contemplado. Nós enviaremos os ingressos digitais via WhatsApp para você em até 3 dias úteis. É só aguardar. Parabéns a você, Paulo, e muito obrigada a todos que interagiram via WhatsApp aqui, concorreram aos ingressos. Eu deixo agora Roxette com Wish I Could Fly e na sequência nós temos o Na Hora do Almoço. Até já.

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2: E que prazer enorme estar junto com você nesta tarde de terça-feira, hoje 16 de junho de 2026. Tudo tranquilo? Espero que sim. Vai ficar melhor a partir de agora. Juntos até as 14h com grandes clássicos na programação da Centro América e a partir das 14h com sequência de classe. Eu te acompanho até 14h30 nesta terça-feira. Lembro que estamos pela frequência 99,1 falando com você em Cuiabá, Várzea Grande, Baixada Cuiabana. Também pela frequência 95,5 no seu rádio em Sinop, região norte de Mato Grosso. E é claro que você ouve Rádio Easy Centro América também em Rondonópolis pela frequência 101,5 e em Primavera do Leste em fase de testes pela frequência 96,7. Você acompanha a Rádio Centro América no segmento Easy Listening e a partir de agora o Na Hora do Almoço, que começa com um grande clássico de 1964, The Sound of Silence, com Simon e Garfunkel. Hello.

Programação Centro-América com Andy Gibb, com Don't Throw It All Away, antes Kite com U2, e abrimos o programa com Simon & Garfunkel, The Sound of Silence.

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2: Olá, Maria Ângela, boa tarde para você, boa tarde a todos os nossos ouvintes. A gente sabe que nesse horário, né, de pico, muita gente saindo do trabalho para almoçar, outras pessoas indo, e por isso o trânsito fica um pouco mais intenso, viu? Principalmente no centro de Cuiabá, ali na região da Avenida Dom Aquino, a Rua 13 de Junho, a Avenida da Prainha também, todas com esse trânsito um pouco mais carregado. Além dela, a Carmindo de Campos, próximo ao Parque de Exposições, tem um trânsito bem mais congestionado. E na Avenida Tancredo Neves, temos uma lentidão ali, chegando no viaduto da UFMT, né? E essa Avenida Fernando Correia da Costa também está bem movimentada agora nesse horário, e o motorista precisa ficar atento e ter um pouco mais de paciência nesse horário, em todas essas vias que a gente comentou aqui. Qualquer atualização a gente volta a falar aqui durante a nossa programação. Eu volto com você aí nos estúdios.
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1: Neste momento, 24 graus em Cuiabá. A temperatura máxima prevista para hoje é de 26, com mínima de 19 à noite. Lembro que estamos com 70% de umidade. Tempo segue parcialmente nublado em Cuiabá. Em Sinop, região norte de Mato Grosso, 32 graus. A máxima deve chegar aos 33, com umidade de 52% neste momento. Tempo segue predominantemente ensolarado em Sinop. E nós já estamos de volta com mais clássicos.

0: Fechando mais um bloco musical com a belíssima Total Eclipse of the Heart com Bonnie Tyler. Antes, Bryan Adams com Please Forgive Me. Agora, 12:32 na Centro América.
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Christopher Cross com I Will na programação, que teve também 14 Bis com Todo Azul do Mar e John Evangelis com a canção Deborah. Agora, intervalo bem rápido, daqui a pouco mais canções.

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0: Fechando a primeira hora, Rick Astley com Cry for Help na programação, que teve Elvis Presley com Suspicious Minds, agora um minuto para uma. Daqui a pouco, canções maravilhosas para você.
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A belíssima Um Sonho a Dois com Joana e Roupa Nova na Centro América. Antes, Young Bloods com Get Together de 1967. Nós ouvimos ainda os Beatles com In My Life. Agora 1:17.

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Centro América com Alan Parsons Project, a canção Eye in the Sky, antes Living Inside Myself de Vanelli, tivemos Bee Gees no início do bloco com a canção How Can You Mend a Broken Heart, 1:33 agora.

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1: Além de belas canções, você fica muito bem informado. Nós vamos direto para a redação, onde está Stephanie Gomes com as informações. Boa tarde, Stephanie.
2: Olá, boa tarde para você, boa tarde a todos. Balneários e clubes de Cuiabá vão passar por uma força-tarefa de fiscalização durante as férias escolares. A operação ela começa nesta quarta-feira e segue até o dia 3 de julho. O objetivo é garantir mais segurança para quem pretende aproveitar os dias de lazer neste período. As equipes vão inspecionar tanto estabelecimentos regularizados quanto locais que funcionam de forma clandestina. Entre os itens verificados estão alvarás de funcionamento, condições das áreas aquáticas, capacidade de público, higiene e segurança e possíveis irregularidades nas relações de consumo. O Corpo de Bombeiros também vai avaliar sistemas de prevenção contra incêndios e a segurança de estruturas. A Prefeitura orienta a população que procure locais regularizados e fique atenta às condições de segurança. Outras notícias durante a nossa programação.
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0: Fechando o bloco, Secret Service com Cry Softly. Antes, Back for Good com Take That e Patrick Swayze com Eddie Frazier, She's Like the Wind, também na programação.
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A melhor programação do rádio na hora do almoço até as duas. Canções que marcaram época, marcaram sua vida, clássicos inesquecíveis. E a gente abre o último bloco do programa com Black e a canção Wonderful Life.

0: Jota Quest com o Vento, fechando a edição dos clássicos na hora do almoço desta terça, 16 de junho. Nós ouvimos também neste último bloco a canção Wonderful Life com Black. E daqui a pouquinho temos o Sequência de Classe na programação.
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0: E que prazer estar junto com você em mais uma edição do Sequência de Classe. Seja muito bem-vindo por aqui.

você tenha uma excelente tarde. A você que nos ouve pelos 99,1 do seu rádio, pelos 95,5. Obrigada. 99,1 em Cuiabá, Várzea Grande, região de Mato Grosso, Baixada Cuiabana, né? Agora na região norte, em Sinop, região norte do estado, temos a frequência 95,5. Você consegue acompanhar a bela programação Rádio Easy da Centro América, a programação Easy Listen da Centro América FM. Também está em Rondonópolis pela frequência 101,5 e em fase experimental em Primavera do Leste pela frequência 96,7. É só você sintonizar. E é claro, pela internet, em qualquer lugar do mundo, é só sintonizar pelo site centroamericafm.com.br ou aplicativo Centro América. Para começar muito bem o sequência de classe desta tarde,

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1: Lionel Richie com Just Can't Say Goodbye na programação do Sequência de Classe, que teve Holocaust com Purple e ainda Phil Collins do You Remember. 2:14 na Centro América. Com você em todo lugar,
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O MD Conforável ali Vendai na programação da Centro América desta tarde. 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Agora, 2h25, eu deixo Bruno Mars com I Just Might e daqui a pouquinho temos o Ricardo Bip na apresentação do Sequência de Classe. Um forte abraço para você, obrigada pelo carinho. Eu volto

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Raul Seixas, Metamorfose Ambulante, agora 3:03. Daqui a pouquinho, no próximo bloco aqui do Sequência de Classe, a gente tem Aerosmith também, Paralamas do Sucesso, Lou Rose, Lulu Santos. Continue com a gente.

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Crazy aqui no Sequência de Classe 3:19. Também a gente teve o Cool the Gang, Cherish, abrindo essa hora e esse bloco. Daqui a pouquinho tem Lou Rose, Lulu Santos e ainda Lola Young, Messi.

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0: Lulu Santos, um certo alguém. Agora 3h34, tem informação chegando direto da nossa redação.
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0: As informações com a nossa repórter Clara Lucite. Oi, Clara, boa tarde.
2: Olá, Bip, uma ótima tarde a todos. O cacique Raoni Metucatiri, de 94 anos, apresentou melhora no estado de saúde e segue internado na UTI de um hospital em Sinop, no norte de Mato Grosso. Segundo a equipe médica, ele está consciente, conversa com familiares e respira sem ajuda de aparelhos. Raoni foi internado após episódios de vômito com dor e inchaço abdominal. Os médicos informaram que não há indicação de cirurgia nem necessidade de intubação neste momento. Por enquanto, o líder indígena permanece em jejum e sob monitoramento contínuo. Apesar da evolução positiva, a idade avançada e problemas de saúde já existentes exigem cuidados redobrados. Ainda não há previsão de alta e a equipe médica segue acompanhando a recuperação de Raoni. Outras notícias durante a nossa programação.
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0: Killers, Listen to the Music. Agora 3h49, a gente segue com a nossa programação nesse finalzinho de tarde de terça-feira, não é? 16 de junho. Vamos juntos, daqui a pouquinho às 4 da tarde tem a Hora do Café. Antes, Paulo Vaz e o sucesso que você não esquece.
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1: Puxa, como o tempo passa, não é mesmo? Os nossos filhos já estão na fase adulta. Alguns já estão casados. E vejam só, muitos de nós já somos avós. E mexendo em minhas gavetas de memórias, encontrei muitas lembranças de 1991. Uma delas, o disco do Legião Urbana com o título V, ou 5 em números romanos. Um álbum que reflete momentos conturbados da banda. A doença de Renato Russo, que era soro positivo em HIV. O momento conturbado da política brasileira, com o governo Collor envolvido em corrupção e prestes a sofrer o impeachment.
2: Presidente Fernando Collor renuncia ao cargo.
1: Olha o filme se repetindo 25 anos depois. Embora muitos não concordem, a música fala exatamente sobre os problemas vividos naquele período e sobre as dificuldades de um jovem que entrava na fase adulta e tentava se posicionar ante aquela sociedade. Era para ser uma música sobre a TV, mas não foi assim. Palavras do próprio Renato Russo.
3: Eu não sei se vocês perceberam, mas na época daquela novela que estava fazendo sucesso, acho que ainda está fazendo sucesso, que eles alongaram. Então, tipo assim, tem essa crise do país e tudo, né? E coisas. Aí o que rola é que então a gente fez uma música, essa foi a primeira letra. O Bonfá fez a música, aí eu fiz a letra, aí depois a gente juntou tudo. E era pra ser sobre a TV.
1: Talvez a novela Vamp, exibida na época, a qual ele se refere em uma entrevista, tenha servido apenas de gancho para que a música se tornasse um grande sucesso. A música também é uma analogia usada por Renato Russo para denominar nosso Congresso Nacional, cujos representantes não passam de atores representando o papel de defensores do povo, tal qual em um teatro, mas na realidade não.

Paulo Vaz, aguardo você para a próxima audição do sucesso que você não esquece. Porque você já sabe, por trás de um clássico, sempre tem uma história. Que pode ser a sua. A gente se fala. Tchau. 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
1: Excelente tarde de terça-feira, agora 4 em ponto. Vamos juntos aqui na programação da sua Rádio Easy. Tem o A Hora do Café, já já na música do dia tem Lana Del Rey. E a gente abre com Every Breaking Wave, U2.

0: Biquini Cavadão e o Guilherme Arantes. Impossível, ainda Jamie Cullum. Agora 4:19, na música do dia tem Lana Del Rey em instantes, em 2 minutos e meio.
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0: George Benson aqui no A Hora do Café, agora 4:30.
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0: E ela de volta com a gente, trazendo mais informações. Oi, Clara, boa tarde.
2: Olá, Bip, uma ótima tarde a todos. Médicos e profissionais da saúde que pretendem disputar uma vaga de residência já podem se inscrever no ENARE 2026. O Exame Nacional de Residência é o processo seletivo unificado que reúne vagas em instituições de todo o país. Para as especialidades médicas de acesso direto, as inscrições seguem até o dia 29 de junho. Já para programas com pré-requisitos e residências multiprofissionais, o prazo vai até o dia 15 de julho. As provas estão previstas para o dia 13 de setembro e serão aplicadas em 60 cidades brasileiras. As taxas de inscrições são de R$330 para a residência médica e R$220 para as demais áreas da saúde. Nesta edição, o exame poderá utilizar a teoria de resposta ao item, a mesma metodologia adotada no Enem. Os editais e as inscrições estão disponíveis no site oficial do ENARE. Outras notícias daqui a pouco no Happy Hour.
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6: Uma das mais antigas cidades do Brasil. O ciclo da borracha influenciou a arquitetura e marcou seu nome na história. Sou Délia Andressa.
7: Eu, Áureo Rigoni.
6: E esse é o Som da Viagem, mais um episódio da série A Primeira Vez. Hoje, em Belém, capital do Pará.
7: Uma das heranças deste período áureo da borracha é o Teatro da Paz. Fundado em 1878, tem lustres de cristal, piso e mosaicos de madeira e dezenas de obras de arte com elementos decorativos revestidos de ouro. Muito bonito e impressionante, tem diversas apresentações, inclusive de ópera.
6: A Basílica de Nossa Senhora de Nazaré é outra visita obrigatória em Belém. Afinal, é sede de uma das maiores manifestações religiosas do país, o Círio de Nazaré. Erguida no mesmo lugar em que foi encontrada a imagem de Nossa Senhora Ré, em um dos principais patrimônios históricos do país.
7: O Complexo Turístico e Cultural Estação das Docas prova que a inovação arquitetônica e a recuperação e manutenção do patrimônio histórico podem gerar bons resultados.
6: Com três áreas, das artes, gastronomia e o das feiras e exposições, a estação é animada e um lugar gostoso para degustar aquele açaí, um sorvete de cupuaçu, experimentar a cerveja artesanal, tudo isso assistindo um show com o melhor da cultura paraense.
7: E aproveitando os sabores e aromas do Pará, o Mercado Ver-o-Peso, às margens da Baía do Guajará, tem barracas de frutas, peixes, ervas medicinais, temperos, essências, artesanato e por aí vai.
6: E para finalizar, o Parque Mangal das Garças, com árvores originais preservadas e o ambiente foi projetado para receber a aves, abrigam orquidário, mirante, parol e borboletário, além da alimentação das garças. Momento único, muito esperado pelos visitantes.
7: Então anota aí, Teatro da Paz, Basílica de Nossa Senhora de Nazaré, Estação das Docas, Mercado Ver o Peso e o Parque Mangal das Garças são visitas obrigatórias na sua primeira vez em Belém.
6: 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Enquanto isso, aproveite seu dia, faça valer a pena.

0: Everything, Michael Bublé aqui no A Hora do Café, 4h52 ainda, Babyface, Led Zeppelin, All My Love.
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0: Vamos juntos, excelente finalzinho de tarde. A partir de agora tem Happy Hour com música, informação e as principais notícias do Brasil, do mundo, notícias da nossa cidade, do nosso estado. Até às 7, estamos por aqui. Terça-feira, 16 de junho, daqui a pouquinho, a gente vai falar sobre pesquisadora de Alta Floresta, que ganha prêmio internacional por proteger primatas na Amazônia. E Mato Grosso recebe Lula e Flávio Bolsonaro nesta sexta-feira. Ainda tem carro voador brasileiro que passa por nova bateria de testes. Tudo isso e muito mais a partir de agora no Happy Hour. E que belo fim de tarde, hein? Simple Red, Something Got Me Started.

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Agora são 5:12. Vamos juntos aqui até às 7 da noite. Já já para quem acompanha a gente em 99.1 Cuiabá. A nossa repórter Clara Lucite traz as informações do trânsito. Para quem está com a gente, 95.5 Sinop, também pode mandar informações aqui para a gente. Como é que tá o seu finalzinho de tarde de terça-feira, ouvindo aqui a sua Rádio Easy 95.5 e onde quer que você esteja também, ouvindo pelo nosso aplicativo, nosso site, centroamericafm.com.br. A pesquisadora de Mato Grosso ganhou destaque internacional por um projeto que ajuda a salvar animais silvestres. A bióloga Fernanda Del Borgo Abra, de Alta Floresta, foi premiada pela National Geographic por um trabalho que instala pontes suspensas para macacos e outros animais atravessarem ruas e avenidas com segurança. Em Alta Floresta, já são 7 pontes em funcionamento e os resultados chamam a atenção. Em cerca de 15 meses, as estruturas registraram mais de 10 mil passagens de primatas. O projeto virou referência no país e já influenciou recomendações técnicas para a proteção da fauna em rodovias federais. Com a premiação, a pesquisadora poderá receber recursos para ampliar a iniciativa com novas pontes previstas para Alta Floresta e Lucas do Rio Verde. Que bacana, que bela iniciativa. 5:13. Bom, falando de destaque internacional, destaque brazuca, a gente está precisando agora, sexta-feira contra o Haiti, de uma reação, né? E aí, a pressão por uma chance para que Endrick entre então aí já como titular está aumentando. Depois da estreia no Brasil na Copa, ídolos como Zico e Romário defenderam a escalação, né, do atacante de 19 anos. Mesmo sem entrar em campo contra o Marrocos, Endrick virou um dos assuntos mais comentados entre os torcedores. Só no Instagram, o jogador ganhou quase 600 mil novos seguidores em 2 dias. O nome de Endrick foi o mais citado nas redes sociais após a partida. Mas não foi mais do que o Vozinha, né? Vozinha, goleiro, que tinha 56 mil seguidores ontem, já passa dos 7 milhões. Um absurdo, né? Só pra gente lembrar aí do feito. E o goleiro tá sem contrato, hein? Quem vai ter coragem de contratar aí aos 40 anos um cara que deu a vida em campo e foi um grande destaque? Só pra gente lembrar, a gente vai falar dos jogos também. Agora há pouco, a França ganhando de 3-1 em cima do Senegal. Hoje tem destaque, hein? Argentina e Argélia é o jogo da noite, logo mais às 9. Voltando aí pro nosso compromisso, olha só, nos bastidores a avaliação é que o Ancelotti ainda trabalha as questões táticas com o jogador, especialmente o posicionamento e a pressão na saída da bola adversária. Agora, a expectativa é saber se Endrick ganhará então uma oportunidade contra o Haiti no nosso próximo compromisso, sexta-feira, agora. Quem sabe não vem um gol de placa, aproveitar aí, de repente, né? Que o Jorge Benjor tá aí na ativa, de repente atualiza pra gente essa música aqui. O que é que você acha? 5:15. Jorge Benjor, Fio Maravilha.

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1: A música diz: as coisas já não são como antes na natureza e devemos ter mais consciência e preservar. Marvin Gaye.

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2: Clara Lucite de volta com a gente agora para falar do trânsito. Oi, Clara.
3: Isso mesmo, Bip. Um ótimo final de tarde para você, para quem acompanha Centro América. Bip, na Miguel Sutil, onde eu falo ao vivo, tem muita lentidão no cruzamento com a Avenida do CPA. O movimento aqui é grande, sentido Coxipó, por causa de um desvio na região. A gente destaca também uma fila de veículos na Trabalhadores, passando em frente à estação de energia, sentido Avenida das Torres. E principalmente, Bip, um trânsito muito carregado na região central da capital, entre a Prainha, Major Gama, até chegando lá na 15 de novembro. Trânsito intenso também no final da Carmindo de Campos, ali entre o Shopping Popular, que atravessa a Prainha e vai afetando até lá a Senador Metelo. Já em Várzea Grande, atenção para você motorista que vai para lá e precisa passar pela FEB, hoje ela tá com uma fila de veículos praticamente quilométrica. O trânsito tá pesado, começa ali entre o viaduto e vai chegando até lá na região do aeroporto. E tem mais trânsito, mas eu conto daqui a pouco. Bip.
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Agora 5h22, previsão do tempo para amanhã em Cuiabá, será de sol com muitas nuvens à tarde, à noite, a nebulosidade acaba diminuindo, a máxima prevista 30 graus. Em Sinop, o dia amanhece com chuva, hein? Diminuição de nuvens à tarde, daí à noite, pouca nebulosidade também, máxima prevista 32 graus, muito parecido com a capital. Em Rondonópolis, máxima de 30 graus, o dia será aí de sol e à noite poucas nuvens também, algo que provavelmente vai se repetir em todo o estado. Um clima agradável. Agora, nesse momento, para você ter uma ideia, temos em Cuiabá 24 graus, a umidade tá muito boa, pouquíssimas chances de chuva, quase nada. 71% de umidade relativa do ar agora nesse instante. 5h23.

do início dos anos 80, aliás, fundamental para o nosso rock pop nacional, como a gente sabe bem, ali com a Blitz, Barão Vermelho, Frejá, Cazuza, durou até a estreia do Rock in Rio e o Frejá ter sido pego de surpresa, né, pelo Cazuza. Ó, o negócio é o seguinte, não tem mais banda. Como assim? A gente acabou de fazer uma estreia maravilhosa, né? Tamo aí, puxa, tanta coisa pra criar, então, vou criar sozinho. Deve ser difícil, né? Você imagina só postar tudo na banda. Bom, história toda a gente já conhece, inclusive recentemente agora, a gente teve aí um período com o Suricato nos vocais e aí a banda tá excursionando em turnê pelo Brasil inteiro aí com o Frejá nos vocais, muito legal, teve apresentação, não sei, há umas duas semanas, três semanas atrás, no Serginho Grosman, que é um dos melhores programas de entretenimento e também de música que a gente sabe. Por favor, vida longa ao Serginho Grosman, muito legal, não sei se você compartilha da mesma ideia, mas é um dos melhores apresentadores e tem uma curadoria especial, teve muito ali à frente nos anos 80, justamente com os Titãs, até porque eles eram da mesma escola, Colégio Equipe em São Paulo, estudavam todos juntos ali e o Serginho Grosman era um cara que agitava muito a parte cultural, enfim, dessa escola, da qual eles estudaram juntos, e trazia muitos artistas também de fora e aí acabou entrando no mundo do entretenimento, do audiovisual também, e tá até hoje aí sendo um dos caras mais respeitados dentro desse meio. Agora 5h33, o presidente Lula deve voltar a Mato Grosso ainda neste mês para mais uma agenda no interior do estado, hein? Entre os compromissos estão a entrega de moradias do Minha Casa Minha Vida em Primavera do Leste e a inauguração de um trecho da rodovia estadual Senador Vicente Emílio Vuolo entre Rondonópolis e Dom Aquino. A visita está prevista para dia 20 de junho. Se confirmada, será a quinta vez que Lula passa por Mato Grosso neste mandato. Por falar em visita, no mesmo dia, quem também deve cumprir agenda no estado é o senador Flávio Bolsonaro. Ele vem a Cuiabá para participar da Marcha para Jesus, que reúne milhares de fiéis todos os anos. 5h34.

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0: É a Paula Toller e o Kid Abelha, Nada Tanto Assim. Agora, 5 horas e 45 minutos. A nossa repórter Clara Lucitti está de volta para atualizar as informações do trânsito. Para quem está ouvindo a gente em 99.1, certo, Clara?
1: Isso mesmo, Bip. Um ótimo início de noite para você, para quem acompanha o Happy Hour também. Ô Bip, eu falo ao vivo do final da Avenida do CPA, no encontro aqui com a Mato Grosso, e por aqui tem um pequeno congestionamento nesse ponto. Dá para ver aqui também, Bip, que tem muitos veículos seguindo o sentido CPA, e aí o motorista pega trânsito carregado até lá em frente ao batalhão. Na Morada do Ouro, o motorista pega fila também em frente ao IFMT, na Juliano da Costa Marques, chegando ali na rotatória do Sesipapa, e depois saindo numa avenida bem próxima ali da Djalma Ferreira, sentido Avenida do CPA. Nas duas pistas do Parque das Águas, para quem segue sentido ao Detran, o movimento até que é bom quando a gente faz uma comparação. Bip, o problema tá mesmo para quem tá vindo sentido André Maggi. Chegou nela, pega muito congestionamento até lá no sinaleiro da Avenida do CPA. E aí a gente também conversou com a Guarda Municipal em Várzea Grande, que informou que o trânsito tá lento na Miguel Sutil nesse momento, atravessando a Ponte Maria Bocaiúva. Isso no sentido Várzea Grande, tá? As primeiras informações levantadas são de um possível acidente do lado de Cuiabá, tá? E aí acaba deixando o trânsito um pouco mais lento nessa referência. Bip, volto com você.
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uma luz que nunca se apaga, não é? There's a light that never goes out. Aqui o Smiths, 1986, The Queen's Dead, um álbum que ganhou uma projeção mundial assim absurda. Eles já estavam sendo muito ouvidos pelos jovens sem esperança naquela Manchester, muito triste, sombria, úmida, pior do que Londres, exatamente, porque não tinha emprego lá. E ali naquele momento que a gente sempre comenta aqui, o mundo estava vivendo uma situação bastante delicada, né? Com a Guerra Fria, você tinha a União Soviética, que ia cair só em 1991, né? E, bom, queda do Muro de Berlim, 89, mas início dos anos 80, na Europa, essencialmente na Inglaterra, não tinha emprego, tinha esperança, não tinha nada. E aqui eles fazem uma metáfora, né? O Morrissey e o Johnny Marr, dos Smiths, dizendo que há uma luz que nunca se apaga. Falando de relacionamento, mas uma metáfora, e a música e a arte em geral vai pegar você, dependendo de como você tá, do jeito que realmente ela vai chegar em você. Você é o jeito que você vai reagir. E essa aqui foi uma das músicas que eu mais ouvi no final dos anos 80 e nos anos 90. Imagino você também tem uma audiência aqui que gosta muito do Smiths. E eu trago novidades, hein? Uma pena que aqui nessa parceria sempre tem um cara do texto, tipo Roger Waters, David Gilmour. É o caso mais clássico, assim. A gente não cita muitas bandas e artistas tal, algo que é do conhecimento geral mesmo, de caras que estão vivos, mas que decidiram encerrar aí a parceria. Uma pena, duas bandas incríveis: Pink Floyd e Smiths, britânicos, essencialmente. Um rock progressivo e o outro o pós-punk. Dois momentos bastante interessantes até. Por quê? Porque o Pink Floyd pegou aquele final dos anos 70 ali, veio com The Wall, 1979. Bom, tem Apple Pay depois, mas assim, já na decadência do rock progressivo, o mundo passando por muitas transformações sociológicas, e a música reflete exatamente o que a sociedade está vivendo. Por isso a ideia, inclusive, de música pop. Os Beatles foram pop, na verdade, nos anos 60. Hoje a gente fala de rock and roll, mas naquele momento também era o espelho do que estava vivendo a sociedade.

Só que até hoje, essa ideia de voltar aos Smiths é uma coisa muito polêmica. Pelo Johnny Marr, não volta. Até, inclusive, o Johnny Marr, ex-guitarrista do Smiths, acabou de anunciar, inclusive, o lançamento do seu quinto álbum solo, que chega às plataformas agora em outubro. Se você gosta dessa melodia, essa coisa melancólica e tal, é trabalho do Johnny Marr. O texto é muito bom, mas toda essa melancolia da música que pega é o Johnny Marr quem faz. E aqui a gente tem um caso, que é o single Spin. Se você não ouviu ainda, escute, é muito legal. O disco vem com 10 faixas escritas em Londres, turnês ali pelos Estados Unidos e também sessões de gravações em casa, terra natal, em Manchester. Segundo o artista, este é um dos projetos mais pessoais da carreira solo e, aliás, tem uma inspiração muito bacana. Veio dessa vida aí de excesso de informação, transformações causadas pela tecnologia, tanta coisa que a gente está vivendo. Vale muito a pena ouvir esse novo álbum do Johnny Marr, ex-guitarrista dos Smiths. 5:58.

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6:01. Daqui a pouquinho a gente vai falar sobre carro voador brasileiro que passa por nova bateria de testes. Ainda tem indicadores econômicos, a gente vai falar sobre movimentação no mercado financeiro e, ó, o jogo mais aguardado dessa noite, desse dia, né? É o jogo da Argentina contra a Argélia. Vamos ver como é que tá. Ó, a França, rapaz, 3-1 no Senegal. Espanha, a gente viu o que aconteceu ontem. Estamos aí. E a Alemanha com coração no domingo. Bom, tomara que a Argentina venha tranquila também, hein? Porque sabe como é, tipo, só olhar aí o do vizinho pra ver o que vai rolar, o que de novidade, se é que tem alguma, né? Red Hot Chili Peppers.

Revoluções por Minuto, Louras Geladas, conhecido como RPM também. 6 e 9. Os líderes do G7 voltaram a demonstrar apoio à Ucrânia em meio à guerra contra a Rússia. Durante encontro realizado nesta terça-feira, o presidente ucraniano, Volodymyr Zelensky, afirmou que o grupo discutiu novas sanções contra Moscou e também reforçou o apoio à entrada da Ucrânia na União Europeia. Segundo Zelensky, há consenso entre os países de que a Rússia precisa avançar em um acordo de paz. O encontro aconteceu dias após uma grande ofensiva russa com mísseis e drones que atingiu diversas regiões ucranianas. O ataque deixou mortos, feridos e danificou parte de um mosteiro histórico em Kiev, considerado patrimônio mundial pela Unesco. A Rússia nega ter alvejado o local. E ó, se você tá em busca de uma oportunidade de trabalho, fique atento e atenta, hein? O Corpo de Bombeiros de Mato Grosso abriu inscrições para contratar 150 brigadistas que vão atuar no combate a incêndios florestais durante o período de seca. As inscrições são gratuitas e seguem até o dia 20 de junho em 29 cidades do estado, incluindo Cuiabá, Cáceres, Tangará da Serra, Alta Floresta e Barra do Garças. Para participar, é preciso ter entre 18 e 50 anos, ser alfabetizado e ter conhecimentos básicos no uso de ferramentas agrícolas. Os contratados terão remuneração, escala de 12 horas de trabalho por 36 de descanso e contrato de 4 meses. Os aprovados ainda passarão por treinamento antes de entrar em ação. 6 e 11, e aí, como é que tá o seu trajeto? Para você que acompanha a Centro América FM 99.1, também Sinop 95.5, onde quer que você esteja acompanhando a gente pelo nosso app, se não tem ainda, baixe agora. Cuiabá, Marechal Deodoro, essa rua que fica aqui ao lado do Estúdio Glass, no complexo da Rede Mato Grossense de Comunicação. Bastante complicada a situação. Já já nossa repórter Clara Lucite vai atualizar as informações do trânsito pra gente. E você é sempre bem-vindo, bem-vinda a participar, a interagir. Deixa eu mandar um abraço aqui pra Rosângela, tá curtindo a gente aqui, que legal, ouvindo boa música. Deixa eu ver aqui. Ah, deixa eu mandar um abraço aqui pra Rondonópolis. Nelson tá curtindo a gente em Rondonópolis. Grande abraço, Nelson. Fátima junto com a gente aqui. Valdomiro, Orlando, Rodrigo, Luiz, Ercílio, Débora Pelissari. Vamos nessa. Este é o Happy Hour do seu finalzinho de tarde, início de noite. E vamos lá. Se a gente tava falando dos Smiths agora há pouco, essa aqui é uma das bandas também, foram fundamentais ali para final dos anos 70, começo dos anos 80, reinventar a música, porque acabou inspirando muitas outras depois. Esses caras estavam fazendo história num momento bastante ali delicado de transição. O que fazer? Uma coisa é você tocar naquilo que você já estava ouvindo, ser um bom imitador, talvez, também se inspirar. Mas fazer diferente foi para poucos. O Robert Smith com o Simon Gallup. Outra dupla bacana aqui. The Cure, In Between Days.

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1: Clara Lucite de volta com a gente, a nossa repórter. Oi, Clara.
2: Uma ótima noite para você, Bip, para quem acompanha a Centro América. Começamos agora com o trânsito de Várzea Grande, porque tem um congestionamento que está dando problema na FEB. Nós falamos com a Guarda Municipal, que informou que se tratam de obras do BRT ali na altura do shopping. Outros pontos principais, como a Couto Magalhães, Alzira Santana, continuam com um movimento grande que pode dar uma oscilada aí na passagem. Voltamos para Cuiabá e registramos também lentidão na Marechal Deodoro para o motorista que segue sentido Rodoviária Central. Aí a gente passa para o centro de Cuiabá, porque o movimento também começa a crescer na Getúlio Vargas, como ponto de referência ali nas proximidades da CDL. E na região do Coxipó, passa ali pelo Atacadista, sentido bairro, o trânsito está intenso, afeta o FMT, Ponte do Coxipó, até a Rodoviária Central e um pouco do Parque Cuiabá também. Bipi, volto com você.
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His Latest Flame, Elvis Presley aqui. Isso aqui você não tinha escutado ainda, né? Então tá, aquela fase do Elvis, volta do exército para a Alemanha, tinha perdido a mãe, começo dos anos 60, aqui é 1961. Aliás, essa música tem uma batida muito interessante que vai moldar o rock ali na sequência, que é de um cara muito importante, guitarrista, compositor, Bo Diddley. Esse andamento da música aqui, o Elvis já estava fazendo com o rockabilly, nessa fusão do blues com o rock, que já estava voltando da Inglaterra, diferente. E essa, então, digamos, terminologia, ou nomenclatura, algo assim, para música naquele momento, que não tinha nome, só tinha vontade de fazer, de experimentar, de sentir, o Elvis the Pelvis. É assim que ele ficou conhecido naquela apresentação na televisão, por conta de mexer as pernas, e aquilo não era muito comum. Então, Bo Diddley acabou dando um molho diferente ali pro andamento da música, e você podia sentir ela de maneira diferente, porque parece que era proibido naquela época, porque era uma coisa profana, uma coisa de quem? Dos negros, eram os negros que faziam daquele jeito. Você não pode dançar como um negro, você não pode dançar, você não pode cantar como um negro. Toda essa história aí a gente sabe que aconteceu, e aconteceu pra valer. E o Elvis foi um dos caras que conseguiu trazer então essa linguagem pra música branca americana, para os conservadores, e dizem até aí as teorias de conspiração que em 58 é por conta exatamente disso, que ele é convidado a ser um patriota. Queria? Acredito que não, porque estava num auge, mas o coronel Tom Parker disse a ele: olha, garoto, acho que é bom você ir refrescar um pouco a cabeça, deixa que eu cuido das coisas aqui. Cuidou tanto que ele acabou ficando ali dentro de uma bolha, nunca conseguiu fazer um show fora dos Estados Unidos, por conta da polêmica de dizer que o coronel Tom Parker não tinha um visto para isso. E depois tem aquela transmissão emblemática, direto do Havaí, via satélite, uma coisa incrível. Ele já estava fazendo história no Comeback 68, que é ali que começam a surgir os acústicos que a gente vai conhecer. O Elvis, a sua maneira e do seu jeito, realmente foi fazendo história, sem ter escrito uma linha só do que ele cantou, e aqui é um caso. E também nessa batida do Bo Diddley. Só que o Queen, no final dos anos 70, fez uma homenagem, porque, como a gente sabe, muita gente se inspirou exatamente nesse jeito, nessa mágica do Elvis de fazer as coisas. E Crazy Little Thing Called Love, do Queen, escrita pelo Freddie Mercury, vai fazer essa homenagem, o único rockabilly que o Queen tem.

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3: Muito bem, agora 6h32, trabalhadores que nasceram nos meses de julho e agosto recebem o pagamento do abono salarial PIS/PASEP 2026 referente ao ano base 2024. Os valores ficarão disponíveis para saque até o encerramento do calendário em 30 de dezembro de 2026. Trabalhadores da iniciativa privada recebem preferencialmente na Caixa Econômica Federal. Já os servidores públicos recebem pelo Banco do Brasil. As informações estão disponíveis no aplicativo Carteira de Trabalho Digital e no portal gov.br. Já no mercado financeiro, o dólar subiu 0,39% e ficou em R$ 5,08. O euro também teve crescimento de 0,59% e é vendido a R$ 5,90. E o Ibovespa caiu 0,45%.
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Todo mundo sendo muito bem atendido, hein? Estamos nesse happy hour em plena noite de terça-feira. Happy hour tem todo dia. Mas estamos sempre aqui para atualizar você das principais notícias do Brasil, do mundo, notícias da nossa cidade, do nosso estado. E aqui, agora, vamos falar do sonho do nosso carro voador, hein? Era de Jetsons. Está cada vez mais perto de sair dos filmes, ou no caso, dos desenhos que a gente acompanhou muito, e ganhar os céus. A EV Air Mobility, empresa ligada à Embraer, acaba de concluir mais uma etapa importante de testes do seu eVTOL, a aeronave elétrica que promete mudar então aí o jeito de se deslocar nas grandes cidades. Nessa fase, o veículo fez, na verdade, voos parados no ar, manobras em baixa velocidade e testes de segurança, tudo dentro do esperado. Foram 59 testes para avaliar o desempenho da aeronave. O modelo tem espaço para 4 passageiros e um piloto e deve conseguir voar até 100 km por viagem. Agora, o desafio é testar a mudança entre a decolagem vertical como um helicóptero e o voo normal aí como um avião. Se tudo correr como planejado, os primeiros voos comerciais devem começar em 2027, hein? E o interesse já é grande. O projeto tem quase 3 mil reservas feitas por clientes em 13 países. 6:35, Big Mountain.

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2: Tudo bem? Está começando mais um Cerveja para Descontrair. Hoje vamos apresentar as características sensoriais de uma Saison. Assim como os ingleses, os fazendeiros belgas observaram que o álcool e o lúpulo proporcionavam à cerveja uma maior estabilidade. Assim, as primeiras Saisons eram cervejas que tinham graduação alcoólica entre 6,5% e 9%. Elas também possuíam um toque refrescante do lúpulo, uma acidez evidente e um corpo levemente maltado. Mas o que mais chamava a atenção dessas cervejas eram as notas provenientes do processo de fermentação e as chamadas notas animalescas, aquelas notas que remetem umidade, bolor, couro, estábulo. Lembrando que essas cervejas eram produzidas em fazendas e essas notas, esses aromas eram muito comuns no ambiente que elas eram produzidas. Como a gente já disse, não havia uma grande preocupação em dar a essas cervejas um padrão de sabor. Assim, a variação de uma Saison para outra era muito grande. Você poderia pegar uma Saison mais cítrica, um pouco mais ácida, outra com uma nota mais animalesca. Era muito comum no início da produção dessas cervejas. E hoje nós vamos ficando por aqui. Eu agradeço a sua audiência e você já sabe, cerveja é para descontrair com moderação e responsabilidade.
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0: Here, part-time lover, fechando mais uma edição do Happy Hour, mas antes...
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0: Agradecer a sua audiência, amanhã tô de volta, já tem os clássicos da original aqui com o Ollie George e o pedido do Sandro, The Animals, The House of the Rising Sun. Até amanhã.

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2: 7:04.
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5: 7 e 6.
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5: Gratidão, alegria e fé. Terça-feira, 16 de junho de 2026. Começando por aqui, mais uma edição de Clássicos da Original, a segunda da semana. Cuiabá com 23 graus agora, 76% de umidade. Sinop com 27 graus e 74% de umidade. Até as 21h, então, tem Clássicos da Original. Só começando, e que você tenha uma noite bem especial, agradável, gostosa. Divertida também, né? Por que não? Na sintonia aqui da sua rádio favorita, e vamos juntos já começando os clássicos, trazendo Jimi Hendrix, a lenda da música. Hey Joe!

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0: 7:18.
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0: Estamos juntos e estamos de volta aqui na noite dessa terça-feira com Clássicos da Original. É bom ter a sua audiência aí onde você estiver, viu? Com rádio ligado ou se conectando também pela internet com a gente aqui no site, aplicativo, nas plataformas de streaming. Muito bom, feliz noite para você. Obrigado, a Sandra mandou a sua mensagem aqui, Sandra Galvão. Ah, hoje não tem, Sandra. Ela perguntou: tem ingresso hoje, cinema? Hoje não, ontem teve, amanhã vai ter, mas hoje não tem. Mas de qualquer forma, obrigado aí pela sua audiência, pelo seu carinho, feliz noite para você. E você que está aí acompanhando a programação, pode mandar o seu boa noite também. Ó, Giovanni já mandou aqui, o Ercílio tá gravando o áudio ali também. Feliz noite para todos, vamos juntos com clássicos e agora tem Diana Ross, Marvin Gaye, My Mistake.

Everything aqui nos clássicos da original Electric Light Orchestra, ainda Elis Regina, Nada Será Como Antes, Jack Johnson, Time Like This e também Diana Ross, Marvin Gaye, My Mistake, e os clássicos de volta em instantes.

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7: Sete e 33.

Sua Rádio Easy, fácil de ouvir, Centro América FM e os clássicos da original aqui na noite dessa terça-feira, agora com Barry Manilow.

0: Love is my decision. Chris de Burg, nos clássicos da original, belíssima canção. Ainda Kenny Rogers, She Believes in Me e Barry Manilow, Ships.
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3: 7:49.
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3: A sua rádio fácil de ouvir, clássicos da original de volta aqui na Centro América FM, nessa noite de terça-feira para encantar a sua noite com canções que emocionam. Bryan Adams, Straight from the Heart.

Only Yesterday, Carpenters, aqui nos clássicos da original, fechando essa primeira hora de clássicos, que ainda trouxe She Likes Have You Seen Her e também Bryan Adams Straight from the Heart. Vamos ao Pense Nisso.

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1: Preocupações. Quando lidamos com diversos desafios do cotidiano, por vezes nos surpreendemos em estado de preocupação. São as questões domésticas, as profissionais, as sociais. São muitas coisas a pesar sobre nossos sentimentos, nossos pensamentos, nosso humor. São problemas que envolvem os filhos. Onde vão morar? A viagem para o exterior? Um novo curso que ele deve começar? São tantas incertezas. Será que vão conseguir superar todas as etapas? E se não conseguir, como vão reagir? A filha começou a namorar. Dará certo dessa vez? E se não der, como vai ficar o coração dela? O chefe tem ideias diferentes das nossas a respeito de muitas coisas. Como isto refletirá em nossa carreira? Nossas finanças como vão ficar? Os nossos projetos sairão do papel nos próximos meses? E os eventos que estavam programados para este ano? Será que vão mesmo acontecer? Vale parar um pouco e meditar a respeito desse fenômeno que se chama preocupação e que consome muitas de nossas energias. Se a causa for válida, convertamos a preocupação em ação positiva, em vez de ficar a remoer o desafio que se apresenta. Se a causa da preocupação não for legítima, se nosso estado psicológico se prende ao desejo de posse, ao ciúme, à falta de fé ou qualquer capricho nocivo à saúde da alma,